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0: Que Deus vos abençoe sempre, que estejam sempre conosco. 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

0: 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Antes do próximo som, quem é que daqui conhece a Bridgetown?
1: DJ.
0: Então, para quem não sabe, a Bridgetown é uma agência da qual eu faço parte e da qual também pertencem Dengas, Richie Campbell, Mishlawi, Pedro Teixeira da Mota, o mano Luís Franco Bastos, o mano DJ Dada e todas as pessoas que fizeram este evento hoje acontecer. Por isso, meu people, quando eu disser Bridge, vocês dizem então Bridge! Bridge! Bridge! Ok. Vocês acham que eu posso chamar dois convidados aqui ao palco? Passa o bar!

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0: Bom dia, Micas Cabral, dos Tabanca Jazz, em parceria com Chronic. Dar as mãos no fecho desta hora, manhã de quinta-feira, hoje 13 de agosto de 2026, programa Cafeína, comigo até às 9 horas. Boa quinta-feira.
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0: 7 horas em todo o território nacional.
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Não chega tarde, eu sou o local de trabalho e agora vamos conferir o tempo. O céu está muito nublado hoje. É previsão de aguaceiros, máxima 22 graus, mínima 19. Amanhã, máxima 24, mínima 18. Sábado, máxima 26, mínima 18. Domingo, máxima 25 graus, mínima 19 graus Celsius. Vamos agora deitar um olhar às notas que fazem destaque na primeira e na última página do jornal Diário de Moçambique. Primeira página, conectividade aérea nacional até finais do ano. LAM reforçam operações e projetam 12 aeronaves. Outro título, a partir de outubro próximo, provedores independentes obrigatórios a seguradoras. Juntamente com Ilhas Maurícias, Namíbia e Seychelles, sorteio coloca Mambinhas no grupo A da COSAFA. É mais um título que faz destaque nesta primeira página. Outro título, combustíveis em caso de crise, criava linha de 50 milhões de dólares para importações. Na última página, defende ministro do Interior em Nampula, PRM disciplinada pôde lidar com a população. Ora, os membros da Polícia da República de Moçambique e PRM devem privilegiar a disciplina traduzida no rigor e profissionalismo por forma a merecer o respeito da população e assim lograr êxitos no campo do combate ao crime, segundo o ministro do Interior falando em Nampula. Paulo Sachini entende que uma polícia disciplinada tem campo aberto para a pergoada ligação com a comunidade e desta forma suplantar os obstáculos do cotidiano a favor do sucesso. Outro título, a partir de outubro próximo, seguradoras serão obrigadas a ter provedores independentes. As seguradoras moçambicanas vão passar a ter provedores independentes dos clientes, mecanismos autónomos de gestão e de reclamações, enquanto os mediadores deixam de poder cobrar prémios de seguros a partir de outubro. O novo quadro legal do setor foi aprovado por o Decreto-Lei de 30 de julho, revogando o regime em vigor desde 2010 e nele estabelecido que entra em vigor em 90 dias numa reforma que introduz medidas para reforçar a proteção dos consumidores no mercado segurador. São estas notas que fazem destaque na primeira e na última página do jornal Diário de Moçambique.

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3: Bom dia, 7 e 4. Ouviu bem? 7 e 4.
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3: Já não está entre nós, mas deixa nesta marca indelével. Tia Joaquina Carlos Murutia.

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1: Bom dia, programa Café da Manhã, 7h26, 7h26.
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0: Uma grande parceria entre Warren Justin e Kevin Momo no fecho desta hora, manhã de quinta-feira, 13 de agosto de 2026. 8 horas em todo o território nacional.
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0: Esta é a última parte do programa Cafeína, neste programa que acontece de segunda a sexta-feira entre as 5 e 9 horas. Hoje temos a história de Mano Sousa. É, Mano Sousa. Vou contar com o seu palpite. Ora bem, está-se bem em casa, está-se bem no job, está-se bem no chapa. Ok, muito bem. Teresa Francisco João regiu no meu Facebook. Bom dia, nossa biblioteca viva. Muito obrigado, Teresa Francisco. Uma grande vinte, uma grande seguidora no Facebook. Sónia António. Felicidades. Felicidades. Na diáspora, um grande abraço, Portugal, França, Inglaterra, Brasil, Alemanha. Manuel Augusto, na Alemanha. Já é um reformado da BMW. Tem acompanhado muito este programa. Um grande abraço. Ora bem, vamos lá então aprender. É muito bom aprender. Hein? Aqui você aprende sem gastar dinheiro. Outros sentam, gastam, não é? Pagam para aprender. Não é? O conhecimento é uma bússola, ok? Quando você tem conhecimento, é difícil ser enganado, né? Então, vamos lá. Quero falar hoje de um assunto muito importante. É um assunto muito importante. Muito importante. Vamos prestar atenção. Muito importante. Quando não existe esse assunto que vou fazer referência, quando não existe, é como se a pessoa não estivesse neste mundo. Não é assim? É. É um assunto muito importante. O assunto que une casais. Que une uma mulher e um homem. É? Chama-se sexo. Ora bem, o sexo não é apenas uma necessidade biológica para a procriação. O sexo não é apenas uma necessidade biológica para a procriação. Também não é apenas para quem está apaixonado ou sente muita excitação. O sexo é o pulsar da vida. O sexo é o pulsar da vida. Para o cérebro, ele também é uma poderosa ferramenta de saúde e bem-estar. É saudável fazer sexo. Muito saudável. Durante a relação sexual, e especialmente durante o orgasmo, o organismo libera uma combinação de substâncias como dopamina, ocitocina, endorfinas e prolactina. A dopamina está ligada à motivação e ao prazer. A ocitocina fortalece o vínculo afetivo e a sensação de confiança. As endorfinas funcionam como analgésico. Funcionam como analgésicos naturais, ajudando a aliviar algumas dores. Por isso, quando você está muito estressado, está com a sua companheira, depois do sexo, você fica muito aliviado, fica muito fresco, muito leve. Então, e a prolactina contribui para a sensação de relaxamento após o ato. Esse conjunto de reações, estou a sentir calor. Hoje, como está a fazer frio, estive aqui com 26 graus, mas deixa baixar para 22 graus, porque quando falo sinto calor. Então, esse conjunto de reações explica por que muitas pessoas se sentem mais calmas, conectadas e emocionalmente equilibradas depois de uma relação sexual satisfatória. Eu já falei para aquelas mulheres malandras, aquelas que vivem de sexo, que fazem esse negócio de sexo, quando elas vão brincar com um homem, quando elas descobrem que tem dinheiro, tem alguma coisa, ela vai. O que é que ela faz? Primeiro faz sexo com o homem. Sabe dizer que este aqui, depois do ato sexual, vai apanhar vai sentir muito sono. E um sono muito pesado. E ela, o que é que vai fazer? Vai sacar tudo o que está lá no bolso e vai desaparecer. Então, elas agem assim. Conseguem rambar tudo o que está aqui. O homem tem e desaparece. Então, ora bem, o que acontece? Outras pessoas também relatam sentir mais motivação, energia e disposição para trabalhar, especialmente quando a intimidade acontece pela manhã. Quando a intimidade acontece pela manhã, é mais saudável o ato sexual acontecer pela manhã. Porque você acorda relaxado, não é? Para depois ir trabalhar à vontade, motivado. Quando acontece à noite, é complicado. Você já chega cansado, enfim, com muito stress. Então, segundo o neurocientista Helen Fisher, pesquisadora do comportamento humano e dos relacionamentos, o amor romântico é a conexão íntima que ativa alguns dos sistemas de recompensa mais poderosos do cérebro. É importante lembrar que o sexo não substitui tratamentos médicos ou psicológicos, mas quando vivido com desejo, amor, excitação, segurança e reciprocidade, pode contribuir para produzir o stress, aliviar a ansiedade, melhorar o humor, favorecer um sono de melhor qualidade, fortalecer a autoestima e aumentar a conexão entre o casal. Está aqui, é ciência. Quando é praticado, de uma forma agradável, é saudável, faz bem. É por isso que aí em casa, minha irmã está a rejeitar o meu irmão está a rejeitar a minha irmã. Não há paz aí em casa. Saem estressados e até muitas vezes quando estão no chapa, acaba descarregando para o outro passageiro estar lá ao lado, que não tem nada a ver lá no serviço, vai atender mal os clientes, enfim. Então, quando não existe sexo, a pessoa fica estressada. Estou a falar de ciência. Como dizia Paul Toner, médico e escritor suíço, o ser humano não precisa apenas ser compreendido, precisa sentir-se amado. Quando o ser humano não é amado, não vale a pena. Ele entra em caos. E dentro de um casamento saudável, a intimidade também é uma das linguagens por meio das quais esse amor é maravilhoso. O ser humano não precisa apenas ser compreendido. Precisa sentir-se amado. E dentro de um casamento saudável, a intimidade também é uma das linguagens por meio das quais esse amor é maravilhoso. Eu há dias eu disse e fui investigar e descobri o seguinte. O ser humano, ele não foi estruturado por Deus para ter, não. Ele foi estruturado para ser. Por isso que é ser humano. Não é para ter, é para ser. Por isso, quando, por mais que você tenha muita coisa, mas essas coisas, você sempre vai querer mais. Você vai estar sempre ávido de mais coisas. Então, o ser humano, ele foi estruturado para ser. Você queria ser empresário, já é empresário. O que é que está a acontecer? Quer mais. Queria subir de cargo na empresa, já é boss. Quer mais. Então, não é suficiente. O ser humano não foi estruturado para ter. Ele foi estruturado para ser. É a semelhança de Deus aqui na Terra. Por isso, quando você não compreende isto, vai ter um grande vazio. E vai viver neste mundo na lenga-lenga. Ele foi estruturado para amar e ser amado.

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0: E é bem recuperado neste registro de Justin Bieber. Está na crista da onda, chama-se Daisies. E não deve ser nenhuma exceção aqui da tua preferida. Manhã de quinta-feira, última parte do programa Cafeína. 8h22, 8h22.
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0: Ok, um grande abraço ao Nikisse. Nikisse está a acompanhar este programa a partir de Tica. Um grande abraço. Diz que gostou muito da lição de hoje. Muito obrigado. Ok, vamos lá ao assunto do nosso Mano Souza. Mano Souza está a ser muito criticado. Ele começou a trabalhar há pouco tempo, não tem casa, vive em casa dos pais e está a receber bem. Só que a primeira coisa que ele fez, comprou uma viatura. Uma viatura avaliada a 750 mil. Então, alguns amigos não gostaram. Alguns gostaram. Outros não gostaram. Por que você não foi comprar terreno? Por que foi comprar um carro? Ele disse não. Carro não é luxo, é uma necessidade. Então, ele fez bem ou não? Ele está a ganhar bem. Está a receber 50 mil. Conseguiu acertar um bom job. A primeira coisa que ele fez, comprou uma viatura. Mas os amigos, alguns disseram, não, você meteu água. Você devia comprar um terreno, construir casa, sair da casa do seu pai. Como é que você foi comprar um carro? Ele fez bem ou não? Vamos lá, 87993904. Mano Souza comprou um carro de luxo. 750 mil. Então fez bem ou fez mal? Está a ser criticado. Os amigos estão a criticar. É, não, você não fez bem. Outros não, fez bem. Bom dia. Mais um dia de vida.
2: Uau, mais um dia de vida. Terra viva.
0: Osvaldo Mendes. Não é isso? Osvaldo Mendes ou Cordoso?
2: Apanhei o Sérgio, aqui está a falar com o Felipe.
0: Ah, não, pensei que fosse Osvaldo Mendes. Ok, Felipe. Está tudo bem, Felipe?
2: Tudo bem, na graça. É isso,
0: Sérgio. Está tudo bem. Você toma banho hoje?
2: Eu tomo banho todos os dias. Tomo banho duas vezes por dia.
0: Alguns estavam a dispensar banho. Estes dias...
2: É problema, mas dispensa banho por quê? Pode aquecer a água, como é a frio.
0: É problema de cardeleque, Felipe. Cardeleque.
2: Cardeleque, nós trabalhamos. Estamos a trabalhar para quê? Trabalhamos, é para nos mimarmos como estamos vivos. Hein?
0: Não há espaço. Felipe, você está a falar, está a tocar num assunto muito importante. A pior coisa é você trabalhar e viver mal, sabe?
2: Para quê? É essa questão desse camarada Souza hoje.
0: Ele comprou uma viatura avaliada a 750 mil. Uma viatura de luxo.
2: Não há outro espaço que ele pode se mimar. Ele tem que se mimar agora. Se ele comprou essa viatura porque viu que há necessidade naquela viatura. Então, construção, ele vai construir. Olha, construir não é brincadeira, não. Construir requer muita paciência e coragem.
0: Mas o que é mais fácil, comprar uma viatura ou construir? O que é mais fácil?
2: É mais fácil comprar viatura do que construir, a sério. Te digo a sério. É mais

0: de um lado para o outro. Agora, ele não tem meio de se locomover para ir ao serviço. Hã? Mas está aí a lutar para construir uma casa. Como que ele vai fazer para ir ao serviço com essa chuva?
1: Então ele fez bem, ele fez bem. Fez bem.
0: Na minha opinião, fez bem, muito bem. Porque nem eu que estou a falar, eu como tinha que lutar para ter pelo menos qualquer latinha aí para me levar ao serviço.
1: Mas sabe, Felipe, alguns falam. É assim, aquilo para si, para alguns é lata, mas para si, epa, é alguma coisa. Nunca dizer que é lata. Não, quer dizer, é muito feio dizer, abrir a sua boca a dizer isso. Está aí, quer dizer, vê lá aquela lata. Mas lata, você não tem, você está a andar a pé. Pelo menos ele consegue ser de manga baixa. Não é assim?
0: Então. Então, não é luxo, não, é uma necessidade. Ele fez muito bem. Tenho certeza que os mesmos esforços que ele fez, que teve para comprar essa viatura.
1: Até porque, não, foi comprar uma viatura de luxo. Gastou 750 mil metros de gás, né? Ele está a receber 50 paus. Epa, não é? Como você disse, ele prefere mimar-se, né?
0: Não, ele está a se mimar, é sério, está a se mimar. Ele tem que se mimar agora. Não tem outro espaço que ele pode se mimar. O esforço que ele está a fazer é para ele usufruir. Uma forma de usufruir é esta aí. E é uma coisa que eu vou dizer: uma pessoa usufrui mais na viatura do que na residência. A viatura, você todo momento está com ela andar de um lado para o outro, mas a residência você entra, sai, deixa ela sozinha.
1: Então, Felipe, você está a dizer que é melhor carro, quer dizer, a melhor coisa é carro e não casa, né?
0: Eu conheço um amigo que preferiu comprar carro. E nós falamos, você construiu, disse, eu não quero, prefiro, se puder, vou dormir no carro. Mas eu quero o carro, porque é aquilo que eu quero, que estou a lutar para eu ter, e carro. Ele preferiu, eu vou comprar carro. Vou comprar casa. Não é que a casa não é necessidade. Não é necessário. Mas às vezes.
1: Que alguns dizem assim: o dia que você ficar doente, o dia que você perder a vida, as pessoas vão para onde? Vão ficar lá na sua viatura? É isso?
0: É a mesma coisa a casa. Quando você perde a vida, você vai levar? Não vai levar. Olha, aqui nós não vamos levar nada. Nós vamos utilizar aquilo que nós achamos que é necessário para nós. Nós damos aquilo. Primeiro é o quê? Pelo que eu percebi, ele ainda é solteiro, não é casado.
1: É isso mesmo.
0: Agora, se fosse uma pessoa casada, com filhos, ainda viver em casa dos pais, epa, até já devia ter puxado um puxão de orelha. Quando no momento ele já viver a vida dele.
1: Ainda quer sentir o seu salário, né?
0: Só, e acabou.
1: Oh, Felipe, é assim, gostei, você hoje toma banho. Toma banho, já é bom.
0: Eu tomo banho duas vezes por dia.
1: Felipe, grande manhamano, um grande abraço. Até amanhã. Tá. 8h31. Mano Souza foi comprar uma viatura. Está a ser criticado. Não, você não fez bem. Devia comprar terreno, construir casa, sempre casa dos seus pais. Há quem diz, não, fez bem. Porque viatura é uma necessidade. Não é luxo. Bom dia.
2: Olá, viva. Muito bom dia. Cafeína 105.2, a cidade de San Estevio. Aqui o Chico Atoi, aqui o Madimano Sérgio.
1: Chico Atoi. Hoje, sinal vermelho, amarelo ou verde?
2: Tem um sinal muito vermelho mesmo. Até esta manhã, alguns pescadores já estão a puxar as suas canoas para um pouco já em cima, porque as ondas do mar estão com muita velocidade mesmo. Então temos que fazer uma campanha de puxar nossos barcos para um sítio próprio mesmo, Madimano Sérgio.
1: Mas é assim, Chico Tui, a campanha que a CTT tem feito para os pescadores.

0: dores, têm surtido efeito, porque alguns teimam, muitas vezes ignoram, né?
1: Sim, outros ignoram, mas a gente sempre acatamos sempre as mensagens, né? Tipo, quando são marés vivas, com há um tempo, já assim, as canoas temos que pôr mãos em cima mesmo, porque as ondas cada vez que passam estão também a subir. Então, nós não podemos fazer uma coisa que nós ficamos da cabeça, porque você amanhã pode perder a sua matéria de pesca, perder a canoa, perder a rede. Então, você fica já desgraçado, já não como se fosse um pescador. O pescador tem que acatar todas as mensagens que você tem, o que você tem fala, o pescador tem que botar a mensagem. Hoje, se não é vermelho, ninguém vai fazer autoridade pesqueira no alto do mar. Então, stop com pesca, estamos em casa, vamos ver.
0: Muito bem, agora, Chico, vamos lá. Mano Souza fez bem. Ele foi comprar uma viatura, vive em casa dos pais. Então, fez bem ou fez mal?
1: Ah, bem, ele fez mal, porque viver em casa dos pais, que é uma pessoa muito grande, ele já mandou onde põe-se na viatura, a não ser que tem quantos anos mais ou menos ele, então viver em casa dos pais não é também seguro, então ele ia comprar um espaço, construiu sua casa. Então isso, estou a ver a minha opção, viatura não é nada, viaturas não acabam, mas casa, tem que comprar um espaço para construir a sua casa, ter dia, Deus quiser, pode ter uma amiga, Então, por exemplo, papai, eu já cresci também. E também minha casa aqui também aqui. Está com o meu material, já estou construído. Se quer mais melhor. Você vai subir em casa do pai, eu tenho caro. Casa de papá. Casa de família. Mesmo você vir com o teu carro, aí em casa aí não tenho respeito, porque a casa é do teu pai. Então, estou com viatura, mesmo construído. Pode construir, compra a viatura, ainda recebe muito bom dinheiro, 50 mil reais. É um dinheiro pouco esse, e em 2 meses já tem 100 mil de gás, em 1 ano quantos bichos já tem no bolso dele? É muito. Então, a primeira coisa a fazer é comprar espaço, então construir a sua casa, depois com uma viatura. Isso que estou a ver para o Mano Felipe aí.
0: Mano Souza, um grande abraço, Chico Atoi. Um grande abraço.
1: Muito obrigado mesmo, mano. Fecho campanha, vamos tomar banho mesmo. É, não há como aqui, sempre nas manhãs, logo de manhã, às 4 horas de manhã.
0: Banho. Chega, quero a mesma.
1: Ah, sim, mas como hoje ninguém, esta manhã, ninguém foi a cuba da mesma, porque demorou um tempo.
0: Só amanhã, né? Vou precisar.
1: Quando sair a série, no sol, então vamos fazer aí as amejas, porque assim também, assim como...
0: Não, eu quero. Quando você, se por acaso você conseguir, é só dar sinal, tá bom?
1: Ok, vamos ver.
0: Um grande abraço, Chico Atoi, a partir do Magemane. Mano Souza, fez bem ou fez mal? Fez bem ou fez mal? Está a ganhar 50 paus. Foi comprar uma viatura de luxo avaliada a 150 mil metros de gás. Mas está a ser criticado pelos amigos, vizinhos. Ah, não. Você devia sair de casa do seu pai e comprar um terreno e construir. Esse dinheiro dá para você construir uma casa. Mas os outros dizem, não, fez bem, qual é o problema? E qual é a sua opinião? Bom dia.
2: Bom dia.
0: Tudo bem consigo?
2: Tudo bem, não sei se mano certo.
0: Tudo bem, mais um dia de vida.
2: Não percebi.
0: Mais um dia de vida.
2: Mais um dia de vida mesmo.
0: É, por isso que, meu irmão, nesta vida não devemos carregar maldade, nem ódio, nem, quer dizer, inveja. Temos que viver na boa, não é assim?
2: Sim, sim.
0: Diga lá seu nome.
2: Meu nome é Razões da Manga.
0: Ah, Razões da Manga. O nosso empreendedor.
2: Sim, sim.
0: Que está a alimentar 7 cabeças em casa. Nunca trabalhou para ninguém.
2: Nada.
0: Então, vamos lá. Mano Souza, fez bem ou fez mal?
2: Fez mal. Primeiro ele devia lutar para construir, né? Depois é fazer e comprar carro. Porque, ponhamos que assim, ele pode ficar eficiente enquanto já tem em casa. A coisa é uma coisa muito importante, né? Emprego. Pode vir perder enquanto já tem um espaço, a coisa é melhor. Né?
0: Muito bem. Está a chover aí ou não?
2: Está a pingar.
0: Está a chuviscar, não é?
2: Sim.
0: Muito bem. Então, um grande abraço. Obrigado pela participação.
2: Muito obrigado.
0: Tá, tá.
2: Cumprimento para a família Maçerica.
0: Maçerica. É, a família já recebeu. Maçerica. Família Maçerica. Boa quinta-feira.
2: Ok, obrigado.
0: Tá, tá. 8:38. 8:38. Qual é a sua opinião? Mano Souza fez bem ou não? Comprou uma viatura. Gastou 750 paus. Mas algumas pessoas dirão, você não fez bem. Por que você não comprou um terreno e construiu uma casa? Bom dia.
1: Uau, bom dia, mais um dia de vida, meu pai amigo.
0: Fernando Mufundisi.
1: Como está?
0: Ah, tudo bem, graças a Deus. Coisa boa, não é, não é acordar e estar a conversar consigo.
1: Eu também estou na mesma graça, na mesma graça.
0: Olha, Fernando, nós, não, gente... nós não somos espertos, é?
1: Não.
0: Não vivemos pela esperteza. Vivemos pela graça de Deus.
1: É difícil quando a pessoa acorda, leva a pasta, está preocupada com eles para subir chapa. E não diz uma simples palavra, obrigado Deus. Por fé, obrigado Deus, cuida de
0: Deus. É verdade, é verdade.
1: Eu consigo voltar em casa, porque as pessoas saem com uma incerteza.
0: Sabe o que, Fernando? Eu há dias, eu estava num sítio, e eu conhecia a tal pessoa. Era um empresário. Então ele sempre ia fazer compras no sítio. E dia-se, quer dizer, antes daquele dia, ele foi para lá no sítio. Fez compras. Só que dia seguinte, a pessoa que lhe atendeu lá, quis saber, epa, como é que você está a vir aqui? Se sempre vem aqui aquele senhor. Ele disse, não, Ana, aquele senhor é meu pai. Ele perdeu a vida ontem. Não é possível. Sentiu dor de cabeça, pronto. Pá, foi embora.
1: Exatamente.
0: É por isso que, Fernando, não podemos adiar coisas. Se você ferir alguém, peça perdão. Se é para amar, ame hoje. Ame hoje.
1: Pega o telefone, liga para mamá. Mamá, como está? Eu liguei para ouvir a tua voz. Pai, como está? Eu liguei para ouvir a tua voz. Está a perceber? Porque como o Marcelo acaba de dizer, amanhã é uma incerteza. E quando um homem sai de casa, já carrega logo uma cruz ou um caixão. Eu não tenho a certeza disso aí. Eu prefiro não. Eu faço questão quando saio de casa. Acorda a tua nona. Olha, eu estou a passar. Para ela não ter remorso da condição. Porque eu de morte não tenho medo. Não tenho medo.
0: Sabe, eu há dias assisti.
1: Não tenho medo de morte. Eu vejo pessoas quando.
0: Sim, sim.
1: O motorista faz coisa. Como é que é? Ultrapassagem perigosa. As pessoas gritam, até acabam xingando o motorista por falta de entendimento. Já percebeu?
0: Mas para uma pessoa que tem fé. Uma pessoa que coloca Deus em primeiro lugar, não tem medo. Não tem medo da morte.
1: Não, tem medo.
0: Não.
1: Quando
0: não tem medo.
1: Salvo, eu agradeço.
0: É verdade.
1: Sabes
0: que há dias eu acompanhei uma confusão ali de umas senhoras que estavam a lutar por causa de um espaço, terreno. Um espaço, um pedaço, estavam a lutar. Mas o que é isso? Lutar por causa de terreno? O que é isso? O que é isso? Voltar por causa da areia, coisa que vamos deixar.
1: Yeah.
0: Sinceramente.
1: Mas até hoje a gente luta. Mas antes que eu me esqueça, eu quero agradecer a aula de hoje. Eu proponho ao meu pai amigo, por semana, falar desse assunto de sexo. Porque muitas relações estão se estreando. E eu tenho também uma ideia. Desculpa. Eu tenho também uma ideia. Quando tu estás cansado do teu parceiro, arranja alguém, arranja um homem para ocupar o espaço que você não está capaz. Mana, mulher, se você está casada com seu marido, arranja tua prima, tua vizinha, tua colega, dá para o teu homem. Porque você sabe o que vos uniu. Agora, quando você já não se gosta, já não vão na intimidade. Então, não estamos a fazer nada. E eu estava a pedir manter. Falasse desse assunto, é muito pertinente.
0: Muito obrigado.
3: Agora,
0: okay.
3: A questão do Mano Sousa, eu vou responder muito simples, porque já tivemos a debater. É assim, a minha prioridade não é a prioridade do seu ser. O Mano Sousa tem as suas prioridades e eu tenho as minhas prioridades. Eu não sou a pessoa exata para dizer que ele fez mal. Ele que trabalha o dinheiro dele, ele sabe o que faz com o dinheiro dele. Mas o que vou deixar no ar, as minhas prioridades, não pode ser as suas prioridades. Você já percebeu? Eu vou dar um exemplo concreto que eu vivi. Eu, quando me casei em 2001, escuta bem, Mateus. Eu, quando casei em 2001, eu só tinha um quarto. Bocas me faltaram. Onde ele vai colocar os presentes? Hoje debocharam. Vai dormir em cima dos presentes. Mas daqui eu casei. Se eu moro hoje, eu moro em paz. Casei a minha mulher. Saí do pecado. Está a perceber? Agora, o que eu quero dizer com isso? Se você depender das pessoas sempre vão falar. Se você faz uma casa, construir uma casa, alguém vai dizer, se essa porta tivesse aqui, essa casa estará bonita. Está a perceber? Agora, eu não sou a pessoa exata para criticar o jovem que comprou o carro. É a prioridade dele. Ele acha que vai ser mais fácil.
0: Mas às vezes, essa forma de criticar, às vezes sim, não, não pode...
3: Vai ser mais fácil a transibilidade dele. A pessoa que começou a construir, boa, é a prioridade dele, cada um tem a sua prioridade. Agora, nós como a sociedade, não viemos aqui criticar que ele fez mal, não fez mal. Olha, mano, você que está dizendo isso, olha para si mesmo, ninguém é perfeito. Essas são as minhas palavras, mano.
0: Mas, Fernando, Fernando.
3: As minhas prioridades, sim.
0: Fernando, é assim, muitas vezes esta coisa de muita gente estar a criticar, não é uma forma de... Quer dizer, não dá para perceber que é uma inveja.
3: Aí que está, aí que está.
0: Por exemplo, o seu caso. Mas, você,
3: sim. Não, no meu caso, aí é juntado, Manteiro. É juntado. É inveja. Eu casei com um quarto, Manteiro. Porque é assim, no final do dia, nós todos estamos aqui a falar, estamos a redor. Somos artistas, todo mundo dorme na obra. Deixa eu perceber. Todo mundo dorme na sua obra. Porque falta rebocar, porque falta daqui, falta daqui. Todo mundo, 50% dorme na obra, ainda não concluiu a sua casa. Deixa eu perceber. Mas eu deixo frisar, cada um tem as suas prioridades. A minha prioridade naquela altura era de casar. E casei-me, agora tenho 5 anos, esse ano vou fazer 5 anos e estou feliz. Aquele outro também que construiu, mas ainda vai faltar uma coisa sempre. Ele construiu, mas falta o quê?
0: Sabe o que é, Fernando?
3: Eu casei, falta o quê? Ainda falta construir. Está já percebendo?
0: Estou a perceber.
3: O mundo gira através de dívidas. O mundo gira se mantém. Muito obrigado.
0: Fernando, antes de terminar, é assim. Tocaste num assunto muito importante. Eu sabe o que é? Eu construí a minha casa. Então, alguns amigos diziam assim: por que você não fez assim? Por que não ampliam? Quer dizer, muitas ideias.
3: Cada um tem a sua prioridade. Você trabalha dinheiro, sou eu. Eu sei qual é a minha prioridade. Mano, agora vai entrar tempo de calor. Muita gente que tem boa casa, boa cama, vão preferir dormir aonde? Dormir fora. Por quê? Porque está quente, está um inferno ali dentro de casa. O outro também, quando põe o ar-condicionado, aqueles de energia sempre estão em casa dele, pensam que está a roubar energia. Fernando Mufundi, é meu nome.
0: Grande abraço, Fernando. Eu não perguntei, estás a falar da Matola? Matola não, é não baixa. Ou baixa?
3: Não, hoje estou na província de Maputo, cidade da Matola, concretamente aqui no Tumen.
0: Está a fazer muito frio aí, muito frio, é?
3: Mas hoje está mais ou menos, mas terça-feira, te digo uma coisa. Meu Deus, coitado daqueles que tinham discutido com as suas esposas. Ih, aquilo era um inferno, eu não vou se dizer aqui, porque estamos...
0: Tá, Fernando, tá, até amanhã, tá.
3: Obrigado, Deus te abençoe.
0: Tá, obrigado. 8:46, vamos oferecer um pouco até já. 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
2: 8:48, estamos a caminhar para a ponta final do nosso espaço interativo e do programa Cafeína. Vamos ao encontro do nosso último ouvinte. Bom dia. Alô?
3: Ah, bom dia.
2: Bom dia, tudo bem?
3: Ah, eu estou bem, obrigado.
2: Tudo bem, com quem falo?
3: Ah, aqui está a falar com o ouvinte Manuel Januário. Estou a falar aqui a partir da Manga, Mobeira.
2: Ah, está a falar da Mobeira. Mobeira, que tal a temperatura aí?
3: A temperatura nesta hora aí, porque eu também está a dar umas espinhas aqui. Dar umas espinhas para estar conseguindo molhar o chão. E já está diferente, uma pessoa tem preguiça de andar também, daqui para aí é. Ter medo de se molhar.
2: Ok. Vamos lá, Mano Sousa fez bem ou fez mal?
3: Eu, por meu ver, ele não fez mal. Por quê? Ele comprou a viatura e queria saber que amanhã pode vir o quê? Conter uma ideia. Então, ele preferiu comprar, a contar dizer que amanhã querer fazer alguma perspectiva com ele, querer fazer algum pequeno negócio, né? Ou querer fazer aquelas situações, querer fazer viagem, passeando com a viatura. Epa, faz parte de alguma ideia. Então, se for, ele também pensou naquela oportunidade, querer comprar um talhão para ele construir. Também aquela ideia também estava avante para ele. Porque do amanhã, você ter uma casa, é bom.
2: Ok, muito obrigado pela sua participação. Fica bem, até a próxima. Tá bom?
3: Obrigado.
2: Tá. Faltam 9 minutos para as 9.
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2: Elton John.

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1: Informação. Bom dia. As linhas aéreas de Moçambique prevê aumentar a sua frota operacional de 8 para 12 aeronaves até finais deste ano, numa estratégia destinada a reforçar a conectividade aérea nacional e reduzir os constrangimentos de mobilidade entre as regiões do país. A informação foi prestada ontem na cidade da Beira pelo presidente da Comissão de Gestão das Linhas Aéreas de Moçambique, Dane Kodik, durante o reinício das ligações aéreas diretas entre as regiões centro e norte do país, com a alocação de um avião CRJ-200 com capacidade para 50 passageiros, baseado na capital provincial de Sofala. Outras histórias. Em Gaza, pelo menos 7 mil jovens dos 14 distritos da província beneficiam do programa Meu Kit Meu Emprego. No âmbito do projeto de medidas ativas de emprego no país, em implementação pelo governo. Trata-se de jovens de ambos os sexos, formados em diferentes áreas do saber fazer, pelo Instituto de Formação Profissional e Estudos Laborais Alberto Cassimo, em Gaza, que receberam recentemente diversos kits para o autoemprego num financiamento do governo e parceiros. O governo moçambicano aprovou um mecanismo de emergência para mobilizar até 50 milhões de dólares, pela petrolífera estatal, Petromoc, para garantir a importação de combustíveis e o abastecimento nacional em situação de crise. A medida consta da resolução do Conselho de Ministros número 65/2026, de 3 de agosto, e a qual a Lusa teve ontem acesso, estabelecendo a base legal para um mecanismo de facilidade de pagamento a credores no exterior, destinado a assegurar continuidade das importações dos combustíveis. O governo aprovou anteontem, na sua 24ª sessão ordinária do Conselho de Ministros, o decreto que cria a Agência de Desenvolvimento Integrado do Sul, ADSUL, instituição pública destinada a promover o desenvolvimento socioeconómico e económico integrado e equilibrado das províncias de Inhambane, Gaza e Maputo. Segundo o porta-voz do Executivo, Inocêncio Mpisa, a ADSUL é um instituto público de promoção de ações de caráter multiforme com vista ao desenvolvimento socioeconómico integrado e equilibrado ao planeamento territorial da região sul do país. Para terminar, o presidente da Colômbia, Abelardo de la Esprela, declarou ontem 3 dias de luto nacional pelas vítimas do terremoto de magnitude 7,4 que na segunda-feira atingiu várias zonas do país e causou 240 mortos, número entretanto revisto em baixa. Durante 3 dias, a partir de ontem, a bandeira nacional será hasteada a meia-haste dos edifícios públicos do país e nas missões diplomáticas da Colômbia no estrangeiro, acrescentou o presidente. O terremoto ocorreu, portanto, com epicentro ocorreu em São José de Palmar, no departamento de Xocó, um dos mais afetados pela tragédia, com os Vale de la Caqua, Caldas, nas regiões sudoeste e centro da Colômbia. A informação das 9 horas.
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0: Na tua cidade FM, este é o Breakfast edição número 4, quinta-feira hoje. Estamos a 13 de agosto de 2026. Temos estado também a contabilizar o tempo. Estamos a 225º dia do ano. Vão faltando agora. Jonas. 140 dias para acabar o ano 2026. Temos uma temperatura atual de 16 graus. Os termómetros apontam para uma máxima de 22 graus para a cidade de Beira. É o frio que se faz sentir na Beira. Estamos com 9 horas e 26 minutos, ou melhor, e 29 minutos. Manhã de quinta-feira aqui na tua rádio. Hoje é dia também internacional dos canhotos. Uma data criada para conscientizar sobre as dificuldades de viver em um mundo projetado para destros. É também dia internacional do lobo. Uma data criada para a preservação e na importância ecológica desta espécie. Temos destaques no Jornal Diário de Moçambique, edição desta quinta-feira. Conectividade aérea nacional até finais do ano. Linhas aéreas de Moçambique reforçam operações e projetam 12 aeronaves. Ainda escreve também nesta primeira página: combustíveis em caso de crise, criada a linha de 50 milhões de dólares para importações. Sorteio coloca Mambinhas no grupo A da COSAFA. A partir de outubro próximo, provedores independentes, obrigatórios as seguradoras. Escreve também na última página deste jornal: defende ministro do interior em Nampula, PRM disciplinada pode lidar com a população. A partir de outubro próximo, seguradoras serão obrigadas a ter provedores independentes. Uma atenção especial mereceu este título na primeira página do Jornal Diário de Moçambique. Para esta quinta-feira já está percorrida a primeira metade desta hora, são 9 horas e 30 minutos. Já lá vamos então à conversa com os nossos ouvintes nesta manhã de quinta-feira, na rubrica Parabéns a Você. E para tal, colocamos à disposição 8799-39048 para o amigo ouvinte ligar e dizer quem é que faz anos hoje, a fazer anos nos próximos dias durante esta semana, o mês de agosto, o mês consagrado à cidade de Beira, o mês em que teremos um feriado municipal pelo meio, alusivo ao dia da cidade da Beira. 8799-39048 para a conversa com os nossos ouvintes nesta manhã de quinta-feira. A partir das 10 horas temos a cidade e o munícipe, um programa a acompanhar aqui na tua rádio, que surge como resultado de uma parceria inteligente entre a cidade FM e o município da Beira. Bom dia.
1: Ei, americano, qual a cena?
0: E Elias Muxa Jacata, o primeiro big.
1: Qual a cena, americano? Conta lá, como vai?
0: Tá tudo bem, e você?
1: Ei, maninho Night, ah, maninho Night, agora estou a ligar para a rádio, depois de um lugar, vou matar bichar.
0: Ah, é? Vais tomar um pequeno almoço? O que é que vais comer hoje, no pequeno almoço?
1: Olha, eu não gosto de falar, já falei isso muitas vezes. Yeah. Eu acho uma paulada antes de divulgar o meu alimento. Ah, é verdade. Essa é a minha parte secreta. Seja boa coisa, seja má coisa. Mas
0: o importante é que vai ter um pequeno almoço, não é?
1: Vou, graças a Deus, vou ter mais um bom mesmo. Hein?
0: Que bom.
1: Porque vai me manter bem.
0: Ok. Elias, dá para perceber que a tua saúde está boa, né? Graças a Deus.
1: Não, está boa. Mesmo que não esteja bem, eu tenho que estar aquele ânimo, porque Deus está em pura ordem. Alguém morreu hoje, mas eu estou vivo. Yeah. Tenho uma chance de ter a cura ainda.
0: É verdade.
1: Então, é motivo de alegria, meu brado americano.
0: É verdade. Primeiro big, Elias Muxa Jacata.
1: Qual é a cena? Agora
0: te vou chamar carinhosamente assim. Primeiro big, a.k.a. qual é a cena? Vamos lá.
1: Olha, eu gravo de qual é a cena.
0: Muito bem, diz lá, quem é que faz anos hoje?
1: É, dois vizinhos meu, mãe e filha. E filho. Ontem foi o Paito, fez mais de um ano. É, me percebi já na tarde, disse amanhã vou ligar. Então, o Paito, vou escolher a música do Hermínio, né? Como pudeste. Yeah, para
0: como,
1: o Paito.
0: Como soubeste?
1: Como pudeste,
0: como pudeste. Okay.
1: Sim, do Hermínio. Sim, para o Paito. Completou ano ontem. Então, a mãe vai completar ano no sábado. A mãe do país, são meus vizinhos. Então, a música para a mãe do Anselmo, como dói.
0: Portanto,

0: A música do Hermínio, Como Pudeste,
1: sim.
0: É? E do Anselmo, Como Dói. Dois temas, não, sim, tem que ser só um para os dois. vais ter que escolher entre o Anselmo e o Hermínio.
1: Okay.
0: Sim.
1: Eu vou ficar com o Hermínio,
0: o
1: meu,
0: né?
1: Moçambicano.
0: Pois, como pudeste.
1: Então, muitas felicidades e que Deus lhe dê aquilo que eles mais desejam, né?
0: Sim.
1: Então, saúde, sobretudo, epa, muitas coisas de bem e de melhor que acontece para eles. Para ti, americano, olha, um bom job.
0: Muito obrigado. Um grande abraço para ti.
1: Um abraço aí. Um abraço para a Moja, tu, um Elias. Grande bradona.
0: Elias Moussa Kata, primeiro big da Mananga. Um grande abraço, tchau. É bom que se agasalhe hoje, está frio hoje, é?
1: Como é que é?
0: É bom que se agasalhe, está frio hoje.
1: Não, eu estou em casa, não vou sair, estou de parcola dentro da casa.
0: que bom.
1: Yeah. Tchau.
0: 9:34 em Moçambique, já a caminho das 10 horas. 8799-39048. Continuamos a conversar aqui com os nossos prezados ouvintes nesta manhã de quinta-feira. Olá, bom dia.
2: Muito bom dia, mano.
0: Bom dia, Massora. Como é que vai você?
2: Aqui eu estou bem, não saí para manifestar nos estúdios da cidade.
0: Eu estou bem. E então, está agasalhado?
2: Não.
0: Não usou camisola? Camisola, um casaco? Está frio hoje, está agasalhado?
2: Ah, tenho um camisola, tenho.
0: Camisola, né? Ok, vamos lá. Quem é que faz anos hoje, quinta-feira?
2: Vou parabenizar para todas as crianças que completam mais um dia de hoje.
0: Yeah.
2: Exatamente, muito felicidades e boa saúde.
0: Sim. E a música?
2: Pode escolher a música de... para a música aí... Puto Nelson, né?
0: Puto Nelson?
2: Sim.
0: A música do Puto Nelson?
2: Exatamente.
0: Algum tema especial do Puto Nelson ou qualquer tema?
2: Pode tocar a carta dele.
0: Qualquer, não é? Ok. É tudo?
2: É tudo para manifestar. Bom trabalho. Estamos juntos.
0: Muito obrigado. Um grande abraço para ti. Ótima quinta-feira.
2: Estamos juntos.
0: Tchau. Estamos juntos. 9:36 em Moçambique. 8799-39048 para a conversa com os nossos ouvintes. O telefone toca e nós atendemos. E é sempre com muito prazer. Olá, bom dia.
3: Alô, bom dia.
0: Bom dia. Bom dia, estou a falar com quem?
3: Aqui está a falar com Manuel Janar. Estou a falar aqui na Manga, na zona da Mobeira.
0: Manuel. A zona da Mobeira.
3: Mercado da Mobeira.
0: E então, como é que vai o frio aí na Mobeira?
3: É, aqui o frio, pá. Neste momento já está a dar um pouco de cubisco.
0: Está
3: a se gostar. Estou a todo mundo, está dentro de casa. Tem preguiça de sair também. Para dar continuidade de andar de um lado para o outro.
0: É verdade. Vamos lá, quem é que faz anos hoje?
3: É, hoje quem faz anos. Agradeço para mim que estou a completar mais um ano de vida. E seja mais um bom dia de parabéns.
0: Sim.
3: É. E a música. Pode pôr a música de Anselmo Rafa. Uma das temas.
0: Um dos temas do Anselmo Ralph, é isso?
3: É. Yeah.
0: Ok.
3: Anselmo Ralph.
0: Ok. Muito obrigado pela tua ligação. Feliz aniversário para você. Saúde e longa vida,
3: hein? Ah, obrigado.
0: Tchau. 9:37 em Moçambique. 8799-39048. Bom dia. Já está na Rádio Cidade. Bom dia.
4: Como está?
0: Estou bem. E você, como está?
4: A gente está tudo bem, não sei no estúdio. Está
0: tudo bem. Estou a falar com a Celestina, da Xamba.
4: Sim.
0: Como é que está a Xamba, Celestina, com o frio que se faz sentir?
4: Xamba está sumando, chuva, meninos estão dentro de casa, sim.
0: É verdade, é preciso proteger as crianças, hein?
4: Yeah.
0: Baixas temperaturas, é preciso proteger muito bem as crianças, agasalhá-las muito bem, não é?
4: Sim.
0: Vamos lá, Celestina, quem é que faz anos hoje, quinta-feira?
4: É para endereçar a todos que completam mais anos de vida hoje.
0: Ok.
4: E que tenha saúde, amor, paz, carinho e tudo de bom na vida deles.
0: Sim, sim.
4: E Deus em primeiro lugar, seja abençoado esta data.
0: Sim. E a música então, que vai pedir, qual é?
4: Eu peço a música de Banda Kakana ou Máscara?
0: Máscara, a música da Banda Kakana.
4: Sim.
0: Ok, é uma ótima escolha para esta manhã de quinta-feira. É tudo, Celestina.
4: É tudo, e para ti, bom trabalho e bom regresso à casa.
0: Muito obrigado, muito obrigado. Ótima quinta-feira.
4: Tchau.
0: Tchau, tchau. 9 horas e 30 minutos, ou melhor, e 39 minutos. Chamo-se a mim que, mesmo a caminho das 10 horas, não deixes de acompanhar o programa Cidade do Muníssimo a partir das 10 horas aqui na tua rádio. Quero mandar um grande abraço a um amigo Zinho, que está ligado à Cidade FM nesta manhã de quinta-feira. Um grande abraço aí para ti, para a tua família. Um abraço a toda a gente que está ligada à Cidade FM, que é para não suscitar ciúmes. Tenho muitos amigos, se não começam ali a dizer, olha, você mandou um abraço para o Zinho e eu não sou teu amigo. Então um abraço a todos os amigos, a todos os amigos. 9h40 minutos. Vamos continuar a conversar. Bom dia.
5: Agora é a minha vez.
0: É, agora é a tua vez. Faz-me recordar a música do Escalema, não é? Agora é a minha vez.
5: Exatamente.
0: E então, como é que está? Olha, acompanhei que a cidade de Maputo anda com temperaturas bastante baixas.
5: E terça-feira era outra coisa. Aquilo era a temperatura, aquilo era outra coisa.
0: Era outra coisa, não é?
5: Mas sim,
0: como é que era? Eu sei que a cidade.
5: Hoje estamos em baixo de 22 graus.
0: A semelhança da beira também. A semelhança da beira, sim, sim.
5: Ah, pá, se a gente não dependesse para comer, de trabalhar, essas horas éramos colados na parede para apanhar a estrela, mas é difícil sermos americanos para apanhar a raio solar como hoje no Boris. É mentira! Não é nesse país aí, eu tenho que trabalhar para comer.
0: É verdade, tem que trabalhar.
5: Mas eu sei o mano paisagem, tudo correu bem ontem, em dia da mas acho que tudo correu bem.
0: Correu, graças a Deus, graças, tudo correu bem.
5: Graças a Allah.
0: Pois.
5: Esta da varinha aí é o tema da. Não era a minha filha escolheu o tema máscara.
0: Sim. Eu uso a máscara. A música da.
5: Dá-me lembrar aquele tempo de ficar em casa. Ih, aquele tempo, inclusive da nós. Aqui não foi fácil, mano.
0: É verdade.
5: A pessoa levar porrada pela de máscara. Mas ficou o ensinamento, né? Hoje,
0: pois,
5: um dia, vai estar frio, a pessoa com uma máscara já está. É normal, né? Na altura, quando você tem máscara, no princípio, quando começou o Covid-19, era digno, você que tem corona.
0: Era digno de um mau olhar das pessoas.
5: Exatamente. Mas enfim, hoje eu vou escolher como onde era a Dia dos Jovens, né?
0: Sim.
5: É a Unidade Nacional, a música da Unidade Nacional.
0: A música daquele jovem de Manica, não é?
5: É Manica, né?
0: Sim, penso que é de lá.
5: Eu já pedi essa música ao Mano Paisal.
0: Sim, já pedi.
5: Vou pedir de novo a Unidade Nacional dos Jovens.
0: Sim.
5: Porque esse país depende dele, mas deles. Às vezes espalham como é a ira nas redes sociais, este, epa, unidade nacional, pessoal. Esta música, mas eu quero felicitar a todos que hoje comemoram mais um ano de vida, meus parabéns, que for adulto, trabalha mais e menos dinheiro, né? Para não perder a humildade.
0: Pois.
5: E as crianças muita saúde, que Deus abençoe. E ontem era o dia da Dona Amélia. Amélia Gambe, ela fez mais de 59 anos, é a mãe da Gisela Nhampula, Vorta Colete. Quero desejar feliz aniversário. E para ti, meu caro paisal, aquele abraço. Sim. E para todos os ouvintes, né? E a Amélia Sabor, é só marcar, ligar para ela agora, reservar, porque a comida dela não fica. Mas já para não dizer que ela está a xingar, liga para ela. E deixar o seu comentário. Fernando Mufundite, é meu nome.
0: Muito obrigado. Fernando Mufundite, da Matola. Bom dia. 9h43 minutos em Moçambique. 8799-39048. Vamos atender esta chamada e depois avançamos com as músicas aqui solicitadas pelos nossos ouvintes. nesta manhã de quinta-feira, na rubrica Parabéns a Você aqui na tua rádio. Segunda a sexta-feira, todos os dias úteis da semana, a esta hora, você tem esta rubrica. Bom dia.
6: Bom dia, Faisal Amade.
0: Bom dia, José Gonçalves.
6: Na casa.
0: Está tudo bem contigo, irmão?
6: Tudo bem com a vida, né?
0: Está yeah. Tudo bem com o pai. Tá tudo bem. Deus está a ajudar muito. Está a ajudar muito. Minha massa, não bem, minha massa.
6: Eu falou muito mal, mano.
0: Estás agasalhado? Estás agasalhado?
6: Estou no AC mesmo.
0: Estás no AC? No ar condicionado? Flapa.
6: Estou no 30 graus.
0: 30 graus.
6: Yeah. Temperatura de 30 graus, não como.
0: Dá para resistir ainda, né? Com 30 graus.
6: Não tem como.
0: Se estiver num local fechado, dá para resistir a esta temperatura de 30 graus.
6: Mas não tem como.
0: A partir de 20 graus. A partir de 20 graus.
6: Trabalhar, mas uma temperatura pouco aqui. Mas precisávamos também, não?
0: Eu penso que este frio que se faz sentir com essa intensidade é o prenúncio da mudança de estação de tempo, não é? Estamos a sair do inverno para o verão. Todos nós sabemos que a Beira é mais verão que inverno, né? É mais verão que inverno.
6: E demora muito.
0: Eu só espero que as mudanças climáticas não influenciem, né? Que nós, se calhar, continuemos com frio até outubro, novembro.
6: Então,
0: diz.
6: Fiquei feliz com o trabalho mesmo. Acho que a nosso choro, alguém que é de direito, ouviu alguma coisa, né?
0: Uhum.
6: Já tive uma informação dizendo que desviaram aquele tubo. Então, alguma coisa mudou, mano.
0: Mas ainda deve se entulhar aí, não é? Acho que há uma necessidade de se entulhar aí, naquele lugar. Estamos a falar daquele troço que dá acesso ao Dunda 12, logo depois do posto administrativo, não é?
6: E aí tem um...
0: O que é que nós estamos a falar, sim?
6: Eu trabalho, a cidade fez o teu papel, não sei quem deu meu número, tu ligado, desse.
0: Fala sério. Ligaram para quê? A dizer o quê? A dizer o quê?
6: A dizer que, joguei com salve, tudo bem. Eu fiquei tirado com o nome estranho.
0: Sim.
6: Eu estou bem, disse, aquele tubo aí já desviamos, já não está ainda.
0: Então para de falar na rádio.
6: Não, até no dia que para de falar na rádio.
0: É.
6: Eu vou ligar para a rádio para dizer que já está resolvido aquele problema.
0: Sim. Se está resolvido, só temos que dar os parabéns. Temos que dar os parabéns ao FIPAG, né? Pelo trabalho que fez.
6: E agora eu estou preocupado com o nome Félix, doutor Félix. Eu não sei me encontrar o meu número.
0: Não percebi. Doutor Félix.
6: Sim, segundo disse esse doutor Félix, está falando com o doutor Félix.
0: Sim, sim, do FIPAG. Do FIPAG.
6: Só que não disse qual é a área. Depois deu um porém, doutor Félix, doutor. Eu em casa, agora está a sair. Agora está a sair a mundo da atenção. Vamos resolver assunto por assunto. Aí daí eu estava muito ocupado, acabou de ligar. Ele disse que está sempre a estudar a rádio cidade.
0: Mas qualquer dia, temos que procurar o doutor Félix. Para conversar conosco aqui na rádio sobre a situação de Indunda, né? Doutor Félix está a acompanhar a nossa emissão, não é? Se há problemas, nós vamos aqui falar na rádio. Mas quando há soluções, também vamos falar. Assim como há uma solução, estamos a dar os parabéns ao FIPAG, que continuem assim, não é? A acompanhar as emissões da rádio e resolver esses problemas, né? Sobretudo a água, né? Problema relacionado à água. Problema relacionado à água. Sim, diz.
6: É a mesma questão do Dr. Félix. Doutor, não estou em perigo, não? Ele disse, completamente.
0: Está em perigo.
6: Ele está absolutamente medo. Fica à vontade, pode dizer para a pessoa que estou sempre a escutar. Porque eu estou ficando preocupado até agora.
0: Conseguiu o teu número, né?
6: Meu número.
0: Ele investigou.
6: Ele investigou, o mundo é pequeno, Faisal.
0: Ok. Mas ainda bem que está resolvido o problema, não é? Aí num troço que dá acesso à Nunda 12. Todas as semanas havia aí uma enxurrada mesmo, né? Muita água e águas negras. Yeah.
5: Então, lavava no
0: sim, sim, sim. A transitabilidade estava comprometida, não é?
5: Porque, então,
0: sim.
5: A outra questão,
0: sim.
5: Aquele irmão de Monta, aí na descida de Yangau, eu não sei que contrato tem com quem? Não sei que contrato tem com polícia municipal. Porque aí vem a polícia municipal parado. Olha, aqueles de Monta pioram 3 horas, sabe?
0: Yeah, mas esse é um problema, é um problema que nós já falamos aqui na rádio. Qual é o papel da Polícia Municipal aí na descida de Nhangal? Porque para além desta situação dos motoqueiros que invadem a estrada, não é? E até invadem a entrada que dá acesso às bombas. Tem uma bomba de combustível aí, não é?
5: Yeah.
0: Para um indivíduo que vai abastecer a sua viatura para sair, não é? Para a autoestrada, tem muitos problemas, porque os motoqueiros ficam todos ali, invadem e fecham. Para além deste assunto, há um outro assunto também, que tem que ver com o desvio de rotas dos chapas. Estacionam ali muitos semicoletivos a anunciarem que vão até a Shoprite, não chegam até a cidade. Mas a Polícia Municipal, impavidamente, está ali a ver o assunto. Mas qual é o papel da Polícia Municipal aí na descida de Nhangal? O que, que está a fazer ali a Polícia Municipal?
5: Mais preocupante, aquelas senhoras que vendem aí no desvio e... Sabe?
0: Sim, aquilo é um atentado à vida, sinceramente. Há muita gente que vende ali a berma da estrada mesmo. A berma da estrada é um atentado. Então esperamos que o comandante das operações da Polícia Municipal registre este assunto e pode deslocar-se à descida de Nhangal e vai conferir o que estamos aqui a dizer é verdade. Está a acontecer.
5: Não está mal. Porque, pá,
0: há muitos comerciantes a invadir a estrada, a vender a berma da estrada. Os motoqueiros também invadem a estrada. E há chapas que fazem encurtamento de rotas.
5: Gritam só para
0: eles. E eles ouvirem, sim. Eu já testemunhei isso. Já testemunhei isso, inclusive, até abordei um polícia municipal que estava ali parado. Disse, olha, o senhor está a ouvir o que aquele cobrador está a anunciar. Aquele cobrador vai a Shoprite, você está a ouvir. Isto é encurtamento de rota. Ele simplesmente não me respondeu. Então, mas qual é o papel da polícia aí, municipal? O que está a fazer? Pronto, José Gonçalves, vamos lá, o tempo já nos foge. Quem é que faz anos hoje, quinta-feira?
5: Hoje, ninguém faz anos, mas estamos a preparar para dia 20 de agosto, não?
0: Yeah.
5: Dia de Júnior, faz mais um de vida.
0: Sim, sim. O Léo Júnior é com o aniversariante da Beira.
5: Não, eu também tenho o Júnior, estou falando do meu filho Gonçalves. Sim, faz mais um de vida, tocando na música. Já falamos de Leão Júnior. Vamos tocar aquela qualquer no tema de Leão Júnior.
0: Ok, tá bem.
5: E um abraço também para o Fernando Fundício e para todos os ouvintes que estão ligados. E para o Miguel Félix, bom dia.
0: Grande abraço, José Gonçalves. José Gonçalves está com medo. Doutor Félix, tranquiliza lá o jovem, está com medo. Está com medo. 9 horas e 52 minutos, MCB. Hermínio, como pudeste.

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0: Olá, ouvinte Cidade FM, muito bom dia. Bem-vindo ao espaço A Cidade e o Munícipe, referente a esta quinta-feira. Estamos a 13 de agosto de 2026. Vamos hoje falar em torno do Dia da Cidade, que já vem aí. E para isso recebemos dos estúdios da Rádio Cidade o Dr. António Garcia, que vem em representação ao município da Beira para falar das principais atividades que irão marcar os 119 anos da cidade da Beira, que se prepara para esta grande festa já na próxima quinta-feira. Muito bom dia, doutora Apingar. António Garcia, e é bem-vindo aqui à Cidade FM e ao programa A Cidade e o Munícipe para falarmos um bocadinho das principais atividades que estão agendadas em celebração a 19 anos de elevação à categoria de cidade da Beira.
1: Bom dia, Luís Tima, bom dia, ouvintes deste canal de rádio. Muito obrigado por esta oportunidade. É verdade, estou aqui para falar da preparação final para as festividades de 20 de agosto, um evento que chama sempre atenção, um evento que junta muita gente, munícipes e não só, também há pessoas que moram em outras províncias que também gostam de fazer parte deste grande movimento que virou uma tradição, uma cultura. E vamos juntos trilhar esses minutos para abordar aquilo que vai acontecer nestas festividades dos 119 anos da cidade da Beira. Quero, antes de adiantar, dizer que este é o prenúncio da grande festa que vai acontecer em 2027, porque a Beira vai completar 120 anos. Daí que este é o primeiro sinal para chamarmos a atenção a todos para que não percam a grande festa, a maior festa jamais vista neste país, que vai acontecer na cidade da Beira quando completarmos 120 anos.
0: Pois, este é um espaço em que o ouvinte também é convidado a participar. Iremos disponibilizar as linhas lá mais para frente. O número da Cidade FM é 8799-39048. Lá mais para frente poderemos falar, mas antes vamos avançar com as nossas questões. Doutora Pingar, o que está a ser preparado? Que atividades estão previstas? Onde é que elas vão acontecer? Fale-me de quem são as pessoas que irão participar, o papel do munícipe, por aí.
1: Bom, mais uma vez, obrigado. Começaria por falar do epicentro desta cerimónia dos 119 anos da cidade da Beira, que é a cerimónia central que acontece justamente no dia 20 de agosto, uma cerimónia em que temos a oportunidade de ouvir, não é, e o discurso do timoneiro desta cidade, que é o presidente do Conselho Municipal, e como tem sido hábito, ele faz um discurso e aborda principalmente o estado do município. É um momento em que eu chamo a atenção para que ninguém perca. É verdade, quando se pensa nas festividades de 20 de agosto, olhamos mais para eventos de caráter de diversão, de entretenimento, mas a parte mais alta desta comemoração é o discurso daquele que dirige este município, daquele que é, digamos, o cabeça deste sucesso que a Beira tem estado a alcançar. Portanto, não percam o 20 de agosto, dia 20 de agosto, a partir das 7h30, vamos estar na Praça do Município, vai ter uma marcha e com diferentes intervenientes. Desde já vale a pena também convidar munícipes, quando falo de munícipes, algumas pessoas fazem alguma confusão. Não estamos a falar apenas dos nativos, daqueles que nasceram na Beira. Não, estamos a falar de todos que residem aqui, de todos, independentemente da sua nacionalidade. que façam parte, aqueles que contribuem para o sucesso desta cidade da Beira, agentes econômicos, os nossos visitantes, turistas, enfim, fazem parte da história desta cidade. Então, é importante que façam parte e participem demonstrando aquilo que cada um faz para o sucesso desta cidade da Beira. Já agora, olhando para o evento na sua globalidade, iria dizer que temos esta semana o arranque das atividades, com atividades desportivas, onde vamos ter várias modalidades, e ao longo da próxima semana vamos arrancar também com eventos de caráter cultural, espetáculos que não podem faltar, e para este ano há uma grande surpresa para a cidade da Beira. Nós vamos realizar 3 espetáculos musicais. Portanto, quinta-feira, dia 20, vamos ter um espetáculo. No dia 21, vamos ter outro espetáculo. E no dia 22, também, mais um espetáculo. Agora, atividades desportivas. Para todos aqueles que gostam de acompanhar o desporto, aqueles que apreciam o desporto, eu chamo a atenção para que não percam a partir deste final de semana. Há muita atividade já programada. Vou citar aqui algumas atividades. No dia 15, sábado, mesmo ao lado do Estádio Municipal, vamos ter a Feira das Associações. Todas as associações aqui da cidade da Beira que tenham algo para expor, desde a gastronomia, desde atividades que desenvolvem, podem ser atividades até técnicas e científicas, jovens que são, digamos, empreendedores, podem se juntar a esta feira para poderem expor aquilo que sabem fazer. Portanto, isto vai acontecer no dia 15 de agosto, mesmo no estádio, ao lado do Estádio Municipal. Também no dia 15 de agosto vamos ter a final de bisca. Já sabe que esta atividade já é uma tradição, acontece todos os anos, e o evento já está a decorrer, mas a final de bisca vai acontecer no sábado, dia 15, e isso vai ser também no Estádio Municipal. Ainda no sábado, dia 15, vamos ter a canoagem, uma atividade que já está a ganhar o seu espaço. Muita gente gosta de apreciar esta competição de canoagem, mas para este ano vai acontecer no canal A00, portanto, nos Palmeiras, ao lado da UCM. E também no dia 15 vamos ter atividade desportiva. Vamos ter o torneio de futebol de praia, que vai acontecer também no Palmeiras, no campo do Sporting. Ainda neste dia, falei aqui da canoagem, não é só masculino, mas também feminino. Vamos ter mulheres também a participarem neste concurso de canoagem, tão bonito e tão atrativo ver esta disputa de algum lugar por parte de mulheres que gostam de remar. E no dia 16 de agosto vamos ter o torneio de futebol popular, evento que vai acontecer no Estádio Municipal. Também é importante dizer que, para além deste jogo de futebol, nós vamos ter no campo vários artistas que vão abrilhantar o momento, e entrega de prémios de vários vencedores de diferentes modalidades desportivas. E no dia 16 também vai acontecer, no dia 15, queria dizer, vai acontecer o jogo de damas. Há aqueles apreciadores de damas que gostam de ver essa disputa reunida, porque há bons jogadores de damas aqui na cidade da Beira. Isso vai acontecer no calçadão, na Ponta Gea. Vamos ter ainda um momento espetacular de corrida de chova. Isso vai acontecer no dia 15 de agosto, na Praça da Liberdade. Também teremos a corrida de estivadores, que vai acontecer na Praça dos Professores. Portanto, são vários eventos a acontecerem alguns acontecerem em simultâneo, mas o que nós queremos é fazer com que a cidade da Beira esteja preenchida de atividades.
0: Já agora, o que é que representa esta celebração para o município da Beira e também para os próprios municípios?
1: Para o município da Beira, isto representa um momento ímpar, um momento único. Estamos a caminhar debaixo de vários desafios. É preciso compreender isto, que é muito importante. Nós vivemos vários problemas derivados da conjuntura económica internacional, e a Beira não é uma ilha, também é afetada por este cenário, mas mesmo assim a Idilidade está focada em desenvolver a Beira. As atividades da Idilidade nunca ficaram em terra e é de facto gratificante ver a Beira a se transformar todos os dias. Vou citar algum exemplo. Para quem conhece o Alto da Manga, passar no Alto da Manga hoje é como se estivesse a passar, sem exagero, numa cidade europeia. Aquilo está totalmente transformado. O que

0: novos espaços que acolhem atividades culturais. E isto só é possível quando o Estado cria, cria vias de acesso, quando o Estado cria espaços para que eles sejam atrativos, sejam acolhedores. E como consequência disto, nós estamos a ver novas coisas a nascerem. Portanto, significa uma vitória para o Conselho Municipal e principalmente para os munícipes. Os munícipes olham para estes 109 anos como um momento importante para comemorar aqueles ganhos que a Beira tem estado a conquistar nos últimos tempos.
1: Pois, e a Beira tem uma história muito particular, marcada por desafios, crescimento, reconstrução e resiliência. Como é que essa história estará refletida nas celebrações dos 119 anos?
0: Nós estamos a vir de um embate que dificilmente vamos conseguir esquecer. Eu lembro muito bem, o mundo fora recebeu a notícia de que a Beira tinha acabado, a Beira tinha desaparecido. Quando,
1: e esta mensagem?
0: Quando,
1: correu o mundo mesmo.
0: Correu o mundo. Quando tivemos aqui o ciclone Idai. E realmente, cada munícipe acordou, ou melhor, levantou, ninguém dormiu naquele dia. Cada munícipe que saiu do local onde esteve escondido, olhou à sua volta e viu a Beira totalmente destruída. Ninguém acreditou que a Beira pudesse se levantar, que pudesse se reerguer tal como está a acontecer hoje. Portanto, a Beira muito rapidamente conseguiu reagir a este fenómeno e conseguiu esquecer do impacto do ciclone Idai, e a Beira arregaçou as mangas e continuou a trabalhar. Então hoje, quando nós olhamos para aquilo que está a acontecer na cidade da Beira, dificilmente conseguimos fazer o antes e o depois, porque aquela imagem que tivemos do ciclone Idai não nos diz respeito. Nós somos um povo trabalhador, um povo que sonha, um povo que quer ver a Beira crescer, e hoje estamos aqui a comemorar os 109 anos como se nada tivesse acontecido. Portanto, é um momento que fica para a história, o IDEI fica para a história, e aprendemos muito, porque a resiliência passou a fazer parte da vida dos beirenses. Cada um agora, se prestar atenção às novas construções, às grandes novas construções, estão a obedecer, digamos, padrões essenciais para nos protegermos de futuros desastres naturais.
1: Doutor Pingar, existe algum lema ou conceito central escolhido para a celebração dos 109 anos da cidade da Beira?
0: Eu penso que Beira e Uaua ficou e tem que ficar. Beira e Uaua tem que ficar, vamos de mar, porque somos um povo do Jimmy. Então este vamos de mar, ele há de ser constante, é capa, é constante, porque a visão do nosso líder é transformar cada vez mais a Beira, tornar a Beira o local mais apetecível de se estar neste país. Nós queremos conquistar corações não só nacionais, mas também de internacionais. Queremos uma Beira que seja a Beira do futuro. É importante que cada um comece a sonhar o que quer desta cidade nos próximos anos. E o nosso líder sempre nos dá essa liberdade de sonharmos todos os dias. Debaixo de dificuldades, mas temos que continuar a sonhar. Portanto, o vamos de mar cai bem debaixo dessas comemorações, cai bem porque impõe-nos desafios. Então, vamos de mar. Não é só para o município, mas também para os munícipes e todos aqueles que são amigos desta cidade. Digo mais, a Beira não pode ser construída apenas pelo município. Todos nós, munícipes, empresários, visitantes, nossos amigos de fora, precisam compreender que esta cidade só pode se tornar aquela cidade dos sonhos se cada um fizer alguma coisa para ela. Portanto, vamos de mar, não só o município, Porque muitos pensam

0: que é o slogan do presidente do município, Albano Caris? Não, este é o slogan dos beirenses, é o slogan daqueles que amam esta cidade.
1: Exatamente. Apendar, qual é o papel do munícipe nestas celebrações?
0: O munícipe tem estado a fazer a sua parte. O munícipe precisa aproveitar este momento para não só para desfrutar dos eventos que vamos realizar, mas também aproveitar este momento de festa para refletir e assumir a responsabilidade de dar o seu contributo. Esta cidade tem desafios e um dos grandes desafios tem a ver com a gestão de resíduos sólidos. E esses resíduos sólidos existem em cada esquina como consequência do mau uso deles por parte dos munícipes. Portanto, eu chamo, convido aos munícipes para começarem a refletir o que é que nós queremos com esta cidade. É tempo de cada um assumir a responsabilidade sobre o lixo que produz, sobre os resíduos sólidos que produz. Se eu vou tomar um refrigerante, saber, antes de comprar refrigerante, eu devo saber aonde é que eu depois hei de deixar a lata de refrigerante ou a garrafa de refrigerante. Se assumir que não terá lugar para depositar, então melhor não consumir o refrigerante. Só assim é que cada um poderá contribuir. Eu penso que é um momento também de reflexão e chamo ou convido os munícipes para refletir e começarem a desenhar que tipo de cidade nós queremos. Nós queremos uma cidade bela, linda. Não basta aplaudirmos aquilo que Albano Caris e seu elenco está a fazer, mas é importante também cada um de nós pensar como é que vamos ajudar o município a conservar o lixo, que está a ser um problema grave para a nossa cidade.
1: Exatamente. Apingar, indo às atividades que fez menção aqui há pouco, os munícipes têm participação direta nestas atividades? São de caráter gratuita? Como é que é?
0: O Conselho Municipal não realiza nenhuma atividade que seja cobrável.
1: Uhum.
0: É. O Conselho Municipal é uma instituição do Estado e uma das principais missões do Estado é satisfazer o povo, satisfazer os munícipes neste caso. Sendo assim, o munícipe já o faz pagando suas taxas e impostos municipais, já está a contribuir. E agora é o momento de retribuirmos, apresentando ou produzindo várias atividades desportivas e culturais para que o munícipe tenha acesso.
1: Uhum.
0: E o acesso é gratuito, não se paga absolutamente nada.
1: Ok. Exatamente, estamos em conversa com o António Garcia, mais conhecido por Doutor Apingar, faz parte da comissão organizadora das atividades para o 20 de agosto, celebração dos 119 anos de elevação à categoria de cidade da Beira. O amigo ouvinte, se tiver alguma questão a colocar em torno da conversa de que estamos aqui a ter, pode ligar para 87-99-39-048, este que é o número da tua cidade FM, tem alguma questão a colocar. Estamos aí a ver algumas questões a serem colocadas a nível das redes sociais, são colocadas algumas questões aí na página do Conselho Municipal da Beira, em torno de alguns artistas que muitos gostariam de saber se estarão nestas festividades dos 119 anos da cidade da Beira. Temos aqui a linha aberta, 87-99-39-048, este é o espaço, e o primeiro ouvinte já nos liga. Olá, muito bom dia.
2: Olá, Pifa, muito bom dia, 105.2, Mister. Bom dia, meu estima, bom dia, doutor Apingare.
1: Viva, bom dia, é o ouvinte Chico Atoi.
2: Certinho, amigo aqui de Madimana, é o Chico Atoi aqui de Madimana, mano, meu estima.
1: Exatamente, qual é a sua questão?
2: É, a minha questão é de o município está a crescer muito bem mesmo, apesar que o trabalho está sendo feito em todos os bairros, né? É, Alto da Manga mesmo, já está tudo bonito. Então, talvez o Livais também, esse pavê, também foi aqui, também no Madiman, também no Madiman. Todos os bairros têm que ser tudo bonito, né? Parte também, os pais também do Madiman também, está também bonito. Isso que nós queremos, toda a beira fica tudo bonito. Vamos de mar, vamos de mar mesmo, não há como.
1: É tudo?
2: É tudo, bom estima, meu bom trabalho. O Madiman sempre que eu fui aqui, sendo aqui, e do Chico, eu tenho bom trabalho aí.
1: Muito obrigado. Pode fazer a semelhança do Chico Atoi ligando para 87-99-39-048, caso tenha alguma questão a colocar em torno da conversa que estamos aqui a ter com o Dr. Apingara, em representação da Comissão Organizadora para as Atividades do 20 de Agosto na Cidade da Beira. Olá, mas desta vez perdemos o contacto. 87-99-39-048 é o número da Cidade FM. Pode ligar a semelhança do Chico Atoi e participar, deixar ficar aqui alguma mensagem ou mesmo questão que quiser colocar ao nosso convidado em torno das festividades do Dia da Cidade da Beira. Olá, muito bom dia.
2: Olá.
1: Bom dia, seu nome e de onde se ouvir a rádio?
2: Meu nome é Manuel Januário.
1: Manuel Januário, está a ouvir a rádio Cidade de onde?
2: Aqui, da Mobeira.
1: Qual é a questão que tem a colocar?
2: A questão sobre... Eu queria saber de alguma coisa sobre esse papel do município. Nós temos várias coisas que a gente às vezes não assiste nas ruas. Tem outras pessoas, depois de acabar de consumir coisas, deitam lixo, né? Nas ruas... Tem a possibilidade de ser dito com as pessoas que trabalham, dizer que levem esse lixo e depositam onde? No setor. Então, o bem dele que estão a fazer é dessas pessoas que deitam lixo. Estão um pouco errados. É a questão que eu queria saber.
1: Pois é, muito obrigado. A questão é com... O que a Pingara estava a dizer, se não tens aí por perto uma lata de lixo e tal, então não vale a pena. E este ouvinte deixa aqui esta questão, porque é que as pessoas fazem isso, mas isso tem a ver também com o caráter de cada um de nós. Sabemos que não podemos deitar o lixo ao chão, não podemos deixar o lixo em qualquer local, existem locais apropriados. Então, isto deve ser construído desde cedo. Então, vamos atender mais um ouvinte. Olá, bom dia.
2: Bom dia, como está?
1: Eu estou bem. O seu nome e de onde estou a ouvir a rádio?
2: Bem, por fim falar anonimato, mas eu tenho uma questão, muito simples, direcionada ao doutor Apingara. Eu queria saber se o município tem um plano de construir ou indicar o local de novo cemitério, olhando que hoje em dia os mortos vivem com pessoas vivas. Então estão construindo um cemitério, não há espaço para enterrar. Eu queria saber o que está sendo feito para edificar um novo local para os nossos defuntos. Obrigado.
1: Muito obrigado. Mas eu acho que esta pergunta o Pingar não pode responder. Não sei. É uma questão que se calhar pode anotar e levar
3: Realmente,
1: ao município.
3: A questão está anotada.
1: Sim.
3: E é importante que o vereador da área possa, nos próximos programas, responder essa questão. É uma questão legítima e há de vir a resposta.
1: Exato. Vamos lá ver este ouvinte, o que é que tem a dizer? Muito bom dia. Bom dia, baixa um bocadinho o volume do seu receptor e diga-me o seu nome e de onde está a ouvir a rádio.
4: Alô?
1: Bom dia, diga-me o seu nome e de onde está a ouvir a Rádio Cidade.
4: Estou aqui na zona de Moinga.
1: Exato, o seu nome e qual é a questão?
4: Meu nome é o Vinícius António.
1: Qual é a questão que tem a colocar?
4: A nossa questão, estamos a pedir... do município, e para também a estrada da Minhava, como está. A nossa estrada ainda está muito inclinada. Parece que eles na cidade, estão a ver na manga.
1: Ok, tá bom. Ficou a sua questão. As questões já fugiram um bocadinho daquilo que é a nossa abordagem, mas ele pede que o município possa intervir também em outros bairros. Obviamente que existe em carteira este plano de intervir em outros bairros. Apingar, vamos voltar à nossa conversa. A festa certamente será para os munícipes que estão na cidade da Beira, estes que vão a estes eventos que vão acontecer de 15 a 22 de agosto. E para aqueles que vivem fora da Beira, mas continuam emocionalmente ligados à cidade, há alguma forma de participarem deste evento? O município criou alguma alternativa que é para chegar a estas pessoas?
3: Sim, o município tem feito isto gradualmente em grandes eventos, através da sua página, partilhar transmissões em direto de eventos. E quero acreditar que também para os 119 anos da cidade da Beira está garantida esta transmissão em direto. Portanto, todos aqueles que não estão na Beira podem ou poderão acompanhar as atividades a partir da página oficial do Conselho Municipal da Beira.
1: Ok. A Pingar, que preparativos logísticos estão a ser realizados em relação à segurança, bombeiros, saúde, nestes locais todos que irão acontecer os eventos?
3: Bom, o município sempre trabalha em coordenação com os serviços dos bombeiros, não é? Eu acredito que principalmente para atividades que envolvem muita movimentação, eventos que podem culminar com provavelmente algum incidente, é sempre importante ter lá a questão da segurança. Os bombeiros estarão presentes, teremos também a Polícia Municipal e a PRM para garantir a segurança. Em relação à saúde, é sempre visível quando temos um evento de grande magnitude, está lá sempre disponível uma equipe da saúde através da Variação Municipal da Saúde, temos lá uma ambulância para prontos-socorros, não é? E, então, estas questões estão acauteladas.
1: E já agora estamos perto do fim desta conversa com o Dr. Apingar, mas antes gostaria que deixasse ficar aqui um apelo aos munícipes relativamente ao comportamento durante as atividades.
3: Bom, nós precisamos, sem dúvida, festejar sempre com responsabilidade. É verdade que festa é animação, é alegria e tudo, mas não devemos em nenhum momento exceder. Toda a comemoração deve ser feita com cautela, sob pena de arranjarmos problemas para nós mesmos. Daí que é responsabilidade individual de se dirigir ao local. Não deixem as crianças sozinhas, as crianças devem ser acompanhadas. Eu fiz a questão de guardar o assunto que tem a ver com o espetáculo. Estima falou disto e eu esperava que os nossos munícipes, sobretudo internautas, fizessem essas questões que estão a fazer na página do Conselho Municipal e nas nossas contas pessoais. As pessoas estão a levantar críticas porque falta um e outro artista no cartaz que já foi lançado. A Beira está preparada para receber 3 espetáculos de música, ou melhor, 3 espetáculos culturais. Nós já lançamos o primeiro cartaz do dia 20 de agosto, o que significa que depois da cerimónia central na Praça do Município, que vai acontecer a partir das 8 horas, temos concentração às 7 horas, depois da cerimónia central arranca a música na Rua Poder Popular. A partir das 15 horas vamos ter música com DJs e vamos ter a participação de vários artistas. Muitos artistas da Beira vão estar a fazer parte desta festa, com destaque para a Didácia, que é filha de casa, o Slowly, a Júlia Duarte, Calixto Ferreira. Mas porque a Beira não é só dos nativos, dos donos da casa, também houve necessidade de trazermos aqui alguns artistas amigos nossos para abrilhantarem a festa. Vem de Nampula a Dama Ija, vem de Tete o Puto Nelson e de Gondola vem o Good Boy.
0: para beirenses, já sabem quem são os nossos. Temos o Manquila, a Formingo, o Leo Júnior, temos o Lúcio, a Mbuyalu. Para este cartaz e vários outros grupos de dança, ia me esquecer já de falar do Dito Felipe, que é um sucesso nacional, vai fazer parte desse espetáculo. Agora, o questionamento é 20 Fingers. Parece que há um acordo entre os beirenses e o 20 Fingers, não é? Bom, naturalmente, eu respeito a opinião de todos, mas, como membro da comissão organizadora, quero aqui afirmar que nós vamos ter, sim, senhor, o 20 Fingers. O 20 Fingers não vai fazer parte do espetáculo do dia 20 de agosto, atenção, mas ele fará parte do espetáculo do dia 21 de agosto.
1: Sexta-feira.
0: Sexta-feira, na Praça da Independência. Vamos ter 20 Finger, vamos ter Dick Rock, vamos ter Kelvin Yá, Kalen, Gaff, eu, Doutora Pingar, também estarei lá. Vamos ter grupos de dança como As Abusadas, vamos ter o Dayon Vuma, Augusto Jack, Tarsimel, Diamond, Elton B. É um leque de artistas que estará lá para acompanhar naturalmente o 20 Finger. Uhum. Então, que esta dúvida seja agora dissipada, porque 20 Fingers vai estar conosco, não no dia 20, mas no dia 21. Okay. E teremos um outro espetáculo no dia 22, okay, que vai acontecer na bacia, na bacia da Marasa.
1: Okay,
0: aquela, exatamente, é um lugar turístico, um lugar muito bom de se estar, um lugar de diversão, um lugar amplo, e quero convidar os beirenses para ir, aqueles que nunca visitaram a bacia, para que o façam. Vão visitar a bacia. Vamos ter um artista convidado que vem da Zambésia, que é o Suraj. Também vamos ter os artistas locais. Vamos ter o Mágico Gabi, Damalu, Bilton, Tony Viano, Félix Flow. Vamos ter o Aruaru, grupos de Nambu. Vamos ter o grupo, aqueles jovens, Fiddle on the Beat. Okay. Vamos ter Tumac Mandela. Manunes Jackson vai estar lá para liderar, para orientar o evento. E tantos outros artistas que farão parte. Por que nós fizemos isto? Nós fizemos isto porque o leque de artistas é muito grande. Se nós fizéssemos o espetáculo com todos esses no dia 20, tendo em conta que dia 21 é um dia normal de trabalho, nós não podíamos sair para trabalhar. E é preciso lembrar que nós fazemos o espetáculo na Rua Poder Popular, ao lado de um grande tribunal, e é importante que respeitemos aquela instituição. Daí que, muito cedo, o espetáculo deve terminar cedo, para removermos tudo e não obstruirmos a circulação de pessoas e bens. Daí que pegamos uma parte de artistas para atuarem no dia 20, à sexta-feira. Uma boa amanhecida na Praça da Independência. Espero que o frio não tome conta de nós, mas porque música e dança e tudo, o frio vai ser dominado. E saímos de lá, sei lá que horas, para sábado ganharmos forças para estarmos na Bacia da Marasa para fecharmos. Ok? Mas não acaba por aí. Vamos descansar no dia 22, está tudo calmo. Temos no dia 29 e 30 de agosto um evento que lançamos no ano passado, e que é a Feira de Pescado e Gastronomia. É uma oportunidade que nós estamos a dar aos pescadores, às pessoas singulares ou empresas que vendem peixe fresco. Nós vamos ter lá essa exposição de peixe fresco para venda, e também queremos a participação de pessoas que vendem comida, aquelas pessoas que preparam peixe. O Tima chega na Praia do Estoril, compra o seu bagre, compra a sua mapula, compra o seu peixe, tem lá já as senhoras com sua fogueira, manda assar ali com uma boa chimita. Está a perceber?
1: Yeah.
0: Então, nós vivemos aqui ao lado de uma grande costa.
1: Exato.
0: Estamos aqui, temos o Oceano Índico que Deus nos deu. Aquilo aí é uma riqueza. E nós temos que aproveitar os frutos do mar. Então, é uma oportunidade para nós nos juntarmos e comermos peixe fresco, caranguejo, camarão, marora, etc, etc. mas a ideia é comermos lá. É verdade que depois o Estima vai comprar para levar para casa, não é? Mas a ideia é essa. Enquanto vamos ter uma boa música, vamos ter também artistas a atuarem por lá, uma música com os DJs, e vamos comendo e tomando uma boa água, um bom sumo, os que bebem vão bebendo. Enfim, a ideia é esta. Vamos ter praticamente a partir deste sábado até o dia 30, com um movimento em grande para festejarmos os 119 anos da cidade da Beira, como eu fiz menção, é o prenúncio das atividades. Ia me esquecer de um detalhe importante. Vai acontecer também no sábado uma feira em Angau. Portanto, para quem gosta de uma boa mandioca, uma boa batata doce, verduras, esta é uma oportunidade de sair em família para ir ao Nhangau, ao posto de Nhangau, mesmo na Vila Sede, aí, tal, tal, tal, para poderem se beneficiar daquilo que nós produzimos nas nossas machambas. Portanto, é a festa da Beira e todos devem participar. São grandes momentos. Pelo menos fica aqui o barulho das redes sociais fica claro. Twenty Fingers parece, como eu disse, ter um contrato com os beirenses. É filho da casa, é muito amado. Mas também é importante dizer aos munícipes que temos mais filhos que precisam do nosso carinho, não é? A Júlia, por exemplo, há muito tempo não fazia parte deste movimento. O Calixto Ferreira, de Dácia. Então é uma oportunidade que nós estamos a dar a todos os artistas da Beira, onde pisar. Aqueles que desta vez não farão parte, naturalmente, que farão parte nos 120 anos da cidade da Beira. E de outros eventos que o Conselho Municipal organiza. Exato. O Conselho Municipal organiza show dos bairros, organiza carnaval, organiza também, desde o ano passado, fizemos a transição do ano no Calçadão, não é? Foi o primeiro evento, e este ano também vai acontecer, também vai juntar artistas. Então, que não hajam reclamações, vamos tentar ao máximo aproveitar aquilo que foi preparado. Não é possível agradar a todos, mas vamos desfrutar daquilo que foi possível organizarmos.
1: Muito obrigado, doutora Pingar. Fica por aqui o Espaço à Cidade e o Munícipe. Já foram lançados os grandes eventos que irão marcar as celebrações dos 119 anos da cidade da Beira. Eu sou Luís Tima, me despeço com esperança de voltar numa próxima oportunidade.
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1: Muito boa tarde. A Associação dos Motoqueiros da Beira pede às autoridades governamentais, portanto, o reforço e endurecimento da fiscalização aos mototaxistas, alegando que a negligência, o excesso de velocidade e a circulação de condutores sem habilitação estão a contribuir para o aumento de acidentes e mortes na capital provincial de Sofala. Segundo o secretário-geral da agremiação, Nelson Ricardo, desde o início do ano foram registados pela associação 72 acidentes envolvendo mototaxistas que resultaram na morte de pelo menos 16 pessoas, número que considera muito abaixo da realidade e preocupante quando comparado com os 8 óbitos registados em igual período do ano passado. O Presidente da República, Daniel Chapo, apelou ontem aos jovens para se manterem unidos em torno da paz, diálogo, tolerância, integridade, respeito pela diversidade, reafirmando o compromisso do Governo com o desenvolvimento da juventude. Numa mensagem por ocasião do Dia Internacional da Juventude, celebrado no país, sob o lema Contextos Diferentes, Aspirações Comuns, Chapo destacou que, apesar das diferenças, ou melhor, das diferentes realidades dos jovens, existem aspirações comuns, como o acesso à educação, à saúde de qualidade, justiça, paz e a oportunidade de desenvolvimento. As linhas aéreas de Moçambique prevêm aumentar a sua frota operacional de 8 para 12 aeronaves até finais deste ano, numa estratégia destinada a reforçar a conectividade aérea nacional e reduzir os constrangimentos de mobilidade entre as regiões do país. A informação foi prestada ontem na cidade de Beira pelo presidente da Comissão de Gestão das LAM, Donny Codley, durante o reinício das ligações aéreas diretas entre as regiões centro e norte do país, com a colocação de um avião CRJ-200 com capacidade para 50 passageiros, baseado na capital provincial de Sofala. Em Gaza, pelo menos 7 mil jovens dos 14 distritos da província beneficiam do programa Meu Kit, Meu Emprego, no âmbito do projeto de medidas ativas de emprego no país, em implementação pelo governo. Trata-se de jovens de ambos os sexos, formados em diferentes áreas do saber fazer, pelo Instituto de Formação Profissional e Estudos Laborais Alberto Cássimo, em Gaza, que receberam recentemente diversos kits para o autoemprego num financiamento do governo e parceiros. Noutras linhas de atualidade, a África do Sul afirma que os repatriamentos de cerca de 90 mil estrangeiros lhe custaram cerca de 293 milhões de rendas, pelo que quer que os países de origem lhe reembolsem as despesas. Enquanto o Ministério do Interior e outros departamentos envolvidos nesta questão, não tínhamos previsto isto no orçamento. Os repatriamentos não estão contemplados na nossa legislação, afirmou Tommy McCudder, diretor-geral deste Ministério, em declarações divulgadas ontem pelos meios de comunicação local. O Tribunal Supremo angolano adiou para 19 de agosto a audiência preliminar de instrução contraditória de Higino Carneiro, acusado de peculato e branqueamento de capitais, que estava agendada para ontem, disse o seu advogado. Em declarações aos jornalistas, José Carlos Miguel afirmou que a defesa do general foi notificada ontem, portanto, do adiamento. José Carlos Miguel afirmou que a defesa do general foi notificada ontem do adiamento, cujos motivos disse desconhecer em concreto, admitindo tratar-se de uma questão interna. O número de mortos no naufrágio de um barco no Lago Cariba, no Zimbábue, subiu para 44, confirmou ontem a polícia, enquanto o presidente do país vizinho de Moçambique declarou o estado de calamidade. A polícia do Zimbábue informou ao público de que o número de mortos do acidente de uma embarcação em Cariba, exceda 44, indicaram as forças de segurança na rede social X. Num comunicado divulgado duas horas antes, a polícia tinha contabilizado 13 corpos recuperados e 67 pessoas resgatadas após o naufrágio da tarde de terça-feira. A polícia indicou ainda que, embora as primeiras informações apontassem que A embarcação transportava 120 pessoas, 108 adultos e 12 menores, entre as localidades de Xalala, de Cariba. As investigações policiais indicavam que o barco poderá ter transportado mais pessoas. A Organização Mundial da Saúde manifestou ontem preocupação com as novas recomendações sobre a vacinação anunciadas esta semana pelo presidente dos Estados Unidos, Donald Trump, considerando que não se baseiam nos dados científicos disponíveis. A política em matéria de vacinação deve basear-se numa análise rigorosa, independente e transparente dos melhores dados científicos disponíveis e não em influências políticas, já advertiu o diretor-geral da OMS, Tedros Ghebreyesus, nas redes sociais. Trump, portanto, assinou na segunda-feira um decreto com novas recomendações em matéria de vacinas, apelando para que se espaçasse a administração às crianças, e referiu-se repetidamente ao autismo ao apresentar o teste. O Alto Comissariado das Nações Unidas para os Direitos Humanos, Walker Tark, felicitou o Líbano pela abolição da pena de morte e manifestou a expectativa de que o exemplo seja seguido por outros países da região. Saúdo a decisão do Parlamento libanês de abolir formalmente a pena de morte no país. É o primeiro na região a fazê-lo e apelo a outros que ainda mantêm a pena de morte para que sigam o exemplo e ponham fim a esta prática desumana, destacou Turk na terça-feira na rede social X. Está completa a informação das 12 horas. Na Rádio Cidade tem mais notícias ao longo desta emissão que se estende até à meia-noite, por ser quinta-feira hoje, 13 de agosto de 2026.

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Vocês são top, obrigado por terem vindo, de coração. É um prazer enorme vos receber aqui. Agora, António, nós queremos chamar os rapazes que vieram diretamente de Cabo Verde. Todos os rapazes em Dream!

Isto é regras, pessoal. Agora vamos sentir o groove desta música. Queremos ver toda essa energia lá em cima. Quem sabe vai cantar connosco assim. Segura, campo pequeno.

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Estamos com 13 horas e 26 minutos e o amigo ouvinte já sabe que de segunda a sexta-feira, das 13 até bem perto das 17, comportamos-nos assim no Sintonia da Tarde. Já tivemos a oportunidade de acompanhar o Mix da Tarde, onde enveredamos por alguns sons cabo-verdianos. E agora sim, vamos continuar musicalmente ao som de 12 Furos ao lado de Clayton David Dorama. Logo de seguida, quando forem pontualmente 14 horas, teremos o nosso habitual Fala Verdade. Então tem mais de 1.000 motivos para continuar ligado aos 105.2. Boa tarde.

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1: Boa tarde. A Polícia da República de Moçambique, na cidade da Beira, está a intensificar as operações de fiscalização aos operadores de mototáxis. A Universidade Católica de Moçambique lança doutoramento em gestão empresarial. Estes e outros assuntos a acompanhar já a seguir no informativo, hoje editado e apresentado por Luís Tima, com a sonorização de Luís Marijane. Boa tarde. Abrimos com a notícia do jornalista Santos Nunes, com a informação que dá conta que a Polícia da República de Moçambique, na cidade da Beira, está a intensificar as operações de fiscalização aos operadores de mototáxi.
2: A operação visa, entre outros aspectos, verificar o cumprimento das normas de circulação rodoviária, bem como sensibilizar os operadores para a observância das regras de trânsito e a adoção de medidas de segurança durante o exercício da atividade. A iniciativa surge numa altura em que os acidentes envolvendo motorizadas continuam constituir uma preocupação para as autoridades e para os utentes das vias públicas. O porta-voz da PRM em Sofala, Dércio Chacate, diz que se pretende, com a ação, identificar eventuais infrações e responsabilizar os operadores que não cumpram as normas estabelecidas. Dércio Chacate apela aos mototaxistas para que conduzam com prudência, respeitem os limites de velocidade e adotem comportamentos que contribuam para a segurança de todos os utentes das estradas.
3: Na verdade, essa ação circunscreve-se no âmbito de uma atividade preventiva, tendo em conta o número de acidentes de viação que nós temos vindo a registrar envolvendo mototaxistas ou operadores de motociclos. O que nós temos verificado é que grande parte destes tem circulado na via pública com um número bastante acrescido de irregularidades, a começar pela inexistência das chapas de inscrição, tanto não porta de equipamento de segurança, referimos-nos aqui aos capacetes, aos coletes refletores, mas também preocupa-nos a superlotação quando esses exercem a atividade de mototáxi. E, portanto, essa superlotação também acresce o número de acidentes de viação. E é neste contexto que nós, como PRM, estivemos a desencadear esta ação combinada com outras forças, o INADR, Polícia Municipal, envolvendo igualmente a própria Associação dos Mototaxistas. Em função disto, foram apreendidas 81 motorizadas. Esta atividade é antecedida de um rol de sensibilizações que a polícia foi fazendo em vários pontos da cidade e, portanto, nesta altura, o que cabe é mesmo a aplicação das multas devidas em função de cada transgressão que for aqui apresentada.
2: Por sua vez, o presidente da Associação dos Mototaxistas da Beira, Jacob Pereira, reconhece a importância da fiscalização e apela aos seus associados para que cumpram as normas de circulação rodoviária como forma de reduzir os acidentes de viação e garantir maior segurança aos passageiros e demais utentes.
4: Nós, como a instituição do táxi moto a nível da cidade da Beira, é preocupante. Cada dia que passa o número de acidentes sempre está a disparar. Perdemos muita gente que faz essa atividade de táxi, alguns também não fazem essa atividade. Já falamos várias vezes, nosso trabalho é fazer palestra e falar para os mototaxistas para poder voltar usar adequado, estamos a dizer, de capacete, colete, para se fazer a via pública. Já que nós fazemos o trabalho de capacitação e sensibilizar o mototaxista como deve se comportar na via pública. Essa mensagem, dia após dia, é a nossa canção para os mototaxistas. O mototaxi até carrega 4, 5, mas não dizer, ele não tem noção ou a falta de informação. Ele tem informação.
2: Recorde-se que só no primeiro semestre deste ano foram registados 18 casos de acidentes envolvendo mototaxistas contra 23 casos ocorridos no mesmo período do ano passado, o que representa uma redução de 5 casos.
1: Continua conosco o jornalista Santos Nuno, desta vez para trazer a informação sobre o Dia Internacional da Juventude, ontem assinalado, e o Conselho Distrital da Juventude na cidade da Beira defende um diálogo permanente, aberto e inclusivo entre os jovens e o governo para busca de soluções dos problemas que afetam esta camada social.
2: A organização salienta que a juventude não deve ser vista apenas como beneficiária das políticas públicas, mas como parceira na promoção do bem-estar social. O posicionamento foi assumido esta quarta-feira pelo vice-presidente do Conselho Distrital da Juventude na Beira durante as cerimônias do Dia Internacional da Juventude. Segundo Samunga Joaquim, o diálogo entre as estruturas agências governamentais e os jovens deve ser contínuo, permitindo identificar de forma conjunta os desafios relacionados com o emprego, educação, empreendedorismo, formação profissional, acesso a oportunidades e a participação cívica.
5: Falar da juventude é evocar a essência, dinamismo e da superação, porque somos uma geração temporada pelos desafios econômicos temporâneos. O diálogo aberto permanente é fundamental, porque isso dirigimos uma palavra depressa ao governo do Distrito da Beira. Reiteramos que nesta juventude não constitui um encargo orçamental, mas sim investimento estratégico de maior rendimento para o futuro socioeconômico do nosso distrito.
2: O presidente do Conselho Municipal da Beira, Albano Caris, diz que os jovens têm de fortalecer as suas capacidades para responder aos desafios atuais e aproveitar as oportunidades existentes.
6: Que de uma forma ativa procura buscar consolidar o seu lugar numa sociedade com tanta diversidade, como demonstram com esta forte comemoração. Juventude tem que estar unidos para ter sonhos comuns. Ser jovem hoje é ter capacidade e ter coragem de se acreditar a si mesmo. É preciso compreender e conhecer o mundo que você rodeia, conhecer os seus problemas e contribuir para possíveis soluções.
2: Por seu turno, o diretor do Serviço Distrital de Educação, Juventude e Desportos na Beira, José Chimbia, aponta o desenvolvimento de competências para facilitar a inserção dos jovens no mercado de trabalho.
7: Como governo, acima de tudo, defender o potencial dos jovens a nível do Distrito da Beira e transformar este nosso distrito em desenvolvimento dos jovens, é preciso ficarmos unidos. Temos muitos projetos a nível do governo. Sabemos que os desafios que enfrentam são complexos. O acesso ao emprego e habitação, a formação técnico-profissional de qualidade e a inclusão digital são prioridades absolutas. Queremos que cada jovem do nosso distrito tenha as ferramentas necessárias para empreender, inovar e liderar.
2: O Dia Internacional da Juventude comemora-se este ano sob o lema Contextos Diferentes, Aspirações Comuns.
1: E agora junta-se a nós o repórter Mário Malua com a introdução do doutoramento em gestão empresarial pela Universidade Católica de Moçambique.
8: A UCM, na cidade da Beira, em Sofala, abre doutoramento em gestão empresarial com 183 estudantes. A Universidade Católica de Moçambique, UCM, abriu na Beira o primeiro curso de doutoramento em gestão empresarial com 183 estudantes, numa iniciativa que pretende reforçar a investigação científica e a formação de quadros altamente qualificados para produzir conhecimento sobre a realidade empresarial moçambicana. Falando na cerimónia de abertura, a diretora da Faculdade de Economia e Gestão da UCM, Ana Júlia Salatiel, considerou o lançamento do programa um marco importante para a instituição, destacando a necessidade de promover a investigação, inovação e a formação de profissionais capazes de responder aos desafios do mundo empresarial.
9: Hoje, reunimos-nos para celebrar a abertura do doutoramento em gestão empresarial. A presença de cada um de vós torna este momento especial ainda mais especial e demonstra a importância que atribuímos à educação, à investigação, à inovação e à formação de profissionais capazes de contribuir para o desenvolvimento das organizações e da sociedade. A abertura de doutoramento em gestão empresarial constitui um marco importante no percurso da nossa faculdade, pois ela representa o fortalecimento da nossa missão, que é de promover o conhecimento, estimular a investigação científica e preparar líderes capazes de enfrentar os desafios cada vez mais complexos do mundo empresarial.
8: Por seu turno, o coordenador do programa Armindo Tambo explicou que o doutoramento não pretende apenas formar gestores, mas sobretudo investigadores, consultores e líderes e docentes universitários capazes de produzir conhecimento científico e contribuir para a resolução dos problemas das organizações.
10: Este doutoramento destina-se a formar investigadores capazes de produzir conhecimento original sobre a gestão das organizações moçambicanas. Portanto, Moçambique não pode limitar-se a ser consumidor de teorias de gestão. Precisa também de se tornar produtor de conhecimento científico sobre gestão. Neste sentido, precisamos conhecer melhor as nossas empresas, as nossas organizações, os nossos mercados, as nossas formas de liderança, as nossas práticas de gestão, os nossos modelos de empreendedorismo, os mecanismos informais de organização econômica. Isso representa uma oportunidade científica. Investiguem empresas moçambicanas. Investiguem o contexto moçambicano, regional, africano, do sul global. Afinal, quem entra num doutoramento entra numa comunidade científica. E isso significa aprender a substituir certezas por perguntas.
8: Armindo Tampo, coordenador do programa da Universidade Católica de Moçambique e abertura do primeiro curso de doutoramento em gestão empresarial.
1: Estimado ouvinte, continuamos a transmitir dos estúdios na cidade da Beira o seu informativo referente a esta quinta-feira. Estamos a 13 de agosto de 2026. Para já, vamos à notícia fora de porta, que dá conta que o presidente ucraniano apelou aos Estados Unidos da América para que venda à Ucrânia entre 5% e 10% das suas reservas de mísseis Patriot face à diminuição da quantidade de interceptores de mísseis balísticos no país. Zelensky explicou na entrevista que um décimo das reservas atuais dos Estados Unidos da América seria suficiente para impedir todos os ataques de mísseis balísticos russos, mas que 5% seriam suficientes para a Ucrânia passar o inverno. O número de mortos pelo sismo que atingiu a Colômbia na segunda-feira subiu para 265, registando-se ainda 3.494 feridos e 496 desaparecidos, revelou o presidente Abelardo de Las Priela, que declarou estado de emergência económica. Estimado ouvinte, chegados aqui, colocamos um ponto final ao informativo referente a esta quinta-feira, 13 de agosto de 2026. Esteve na edição e apresentação Luís Tima, encarregou-se pela sonorização Luís Marijane. Boa tarde, continuação de uma excelente escuta à restante programação da Cidade FM.
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0: Pois bem, caro ouvinte, 17 horas e 12 minutos. Boa tarde, boa tarde. É desta forma que nós arrancamos com a quarta edição do Viva a Cidade para esta quinta-feira. Está a fazer muito frio, mas muito frio mesmo. Mas eu recomendo ao estimado ouvinte para que possa estar bem agasalhado e evitarmos aí algumas doenças respiratórias que estão bem propensas. E caro ouvinte, olha que demos entrada com este som sul-africano, do Benzo Suisse e também o Offsix no seu tema Mabalabala. E a esta altura nós seguimos, caro ouvinte, com a nossa quarta edição do Viva a Cidade para esta quinta-feira. Está bem-vindo e já sabe que esta hora 17 é a rubrica que nós trazemos, não é, de segunda a sexta-feira, que é o ponto de embreagem. E já sabe que nós tratamos aí, caro ouvinte, das incidências do tráfego rodoviário, sendo hoje quinta-feira não será diferente, ainda pior com esta chuva que se faz sentir desde ontem aqui na cidade da Beira, desde as primeiras horas, não é, da manhã. Então, caro ouvinte, em todo caso, eu quero aí dizer assim, caro condutor, conduza com muita prudência, respeitando e obedecendo as regras de trânsito. A estrada está escorregadia. Conduza, caro ouvinte, condutor, com muita, mas muita prudência. A hora de tráfego ainda, nesta hora de corrida, para poder fechar a receita e fazer aí algum valor. Em todo caso, todo cuidado é pouco, tá bem? Todo cuidado é pouco. E dá para ver que não há muita enchente nas paragens, não é? Quando eu vinha mesmo, dava para notar que não há muita enchente nas paragens. E não sei o que se passa. Talvez as pessoas acabam saindo mais cedo para casa. Em dias normais, era normal ver aí as paragens bem cheias. Mas, bom, isso é bom também, não é? É bom. E então, caro ouvinte, a esta altura nós vamos, antes de seguirmos com música, vamos acompanhar a nossa montra sonora e eu volto dentro de instante para juntos carregarmos este ponto de embreagem até pontualmente 18 horas. Recordar que vamos acompanhar também a quarta edição do Eco Estudantil até pontualmente 19 horas. 19 horas temos o espaço de notícias, seguimos com a última parte do Viva a Cidade até pontualmente 21 horas. Caro ouvinte, você está bem acompanhado aqui e já sabe que pode ficar à vontade porque eu vou conduzir bem. Também, já sabe, aquele momento onde trazemos música agradável aos seus ouvidos, que na verdade ajuda a levantar o astral, dança também e proporcionar uma tarde e noite quente aqui no seu canal Cidade FM 105.2. Quem está a conduzir é a Carmen Albino. E já sabe, caro ouvinte, grata pela preferência, estende também esta saudação assim que está a acolher mais uma rosa no Jardim da Vida, hoje 13 de agosto, no ano de 2026, olha, 13 de agosto, não é? Mas a quem também está a nascer hoje, em todo caso, olha, parabéns, está bem? Parabéns. E caro ouvinte, seguimos sim a esta altura com a nossa mantra sonora e voltamos dentro de instante. Agasalhe, se é quem a esta altura está em casa, então aproveite mesmo para poder descansar, aproveitar a temperatura e aproveite no máximo, porque daqui a pouco nós vamos nos voltar para a estação do verão, está bem? Então aproveite no máximo este frio. Vamos acompanhar a mantra sonora e eu volto dentro de instante com mais música e mais ponto de embreagem a trazer aqui aquilo que são as notas dos cobradores, motoristas, transportes também e polícia de trânsito, polícia municipal. É disto que nós tratamos na rubrica Ponto de Embreagem, caro ouvinte, que passa aqui no seu canal Cidade FM de segunda a sexta-feira, das 17 até pontualmente 18 horas, dentro do programa Viva a Cidade, que vai até 21 horas. A esta altura, até já.
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18 horas a 3 minutos. Boa noite, estimado ouvinte. Seja bem-vindo à quarta edição do programa Eco Estudantil para hoje, dia 13 de agosto de 2026. Caro ouvinte, desta forma que nós damos abertura a esta viagem académica de 60 minutos e sendo hoje quinta-feira, estaremos a trazer para si a rubrica Datas e Fatos, onde vamos acompanhar os fatos do dia 13 de agosto. Seguimos com a rubrica Sugestão de Leitura para esta semana e também, caro ouvinte, sendo quinta-feira ao pé de fim de semana, vamos conferir a rubrica Giro pelo Mundo, Gênios e também Saiba Mais para finalizar o nosso português. Caro ouvinte, está bem-vindo, grata pela preferência e quem está a conduzir esta emissão é Carmen Albino e vamos juntos até pontualmente 19 horas. E em gesto de saudação musical eu vou convidar, sim, Yuran Otback com o seu tema Antes de Ir. Vamos acompanhar, eu volto dentro de instantes para juntos viajarmos até ao passado e acompanhar os fatos marcantes do dia 13 de agosto. Até já.

Pois bem, caro ouvinte, acompanhamos a música pertencente ao Yura Not Back, Antes de Ir. E caro ouvinte, a esta altura seguimos com a rubrica Datas e Fatos. Vamos viajar até o passado para juntos conhecermos os fatos marcantes do dia 13 de agosto. Ótima escuta e até já. Pois bem, caro ouvinte, hoje 13 de agosto é o 225º dia do ano e faltam 140 dias para o término do ano 2026. Numa data como esta, no ano 29 a.C., Otaviano realiza o primeiro dos três triunfos consecutivos em Roma para celebrar a vitória sobre as tribos dálmatas. Em 523, João I torna-se o novo Papa após a morte do Papa Hormisdas. Em 582, Maurício se torna imperador do Império Romano do Oriente. No ano 900, o conde Reginaldo I de Langchau se levanta contra Zuetiboldo da Lotaringia e o mata perto da atual Susteren. Caro vinte, alguns anos mais tarde, já em 1792, o rei Luís XVI da França é formalmente preso pelo Tribunal Nacional e declarado inimigo do povo. Em 1814, a Convenção de Londres, um tratado entre o Reino Unido e a Holanda, é assinado em Londres, Inglaterra. Em 1905, os noruegueses votam pelo fim da união com a Suécia. Em 1923, inauguração do Hotel Copacabana Palace, no Rio de Janeiro. Em 1937, começa a Batalha de Xangai. Em 1960, a República Centro-Africana declara independência da França. Seis anos antes, em 1954, a Rádio Paquistão transmite pela primeira vez o Qaimi Tehran, o hino nacional do Paquistão. Em 1997, o Cruzeiro Sport Club conquistou pela segunda vez o título de campeão da Copa Libertadores da América, depois de derrotar o clube Sporting Cristal. Em 2008, unidades russas ocupam a cidade georgiana de Gori. Em 2014, um avião Cessna Citation com 7 pessoas cai na cidade de Santos, no litoral paulista. Dentre as vítimas estava o ex-governador de Pernambuco e então candidato à presidência nas eleições daquele ano, Eduardo Campos. Para finalizar, em 2020, as relações Israel-Emirados Árabes Unidos são formalmente estabelecidas. Caro ouvinte, conferimos a rubrica Datas e Fatos, onde conhecemos os fatos marcantes do dia 13 de agosto.

Pois bem, caro vinte, hoje, 13 de agosto, é o Dia Internacional do Canhoto. Hoje é o Dia Internacional do Canhoto. Se conheces aí algum canhoto, é só felicitá-lo. E caro vinte, a esta altura, seguimos com mais uma composição musical. Para já eu vou convidar o Xander Baronet com a Chelsea Baronet também no seu tema Loucura. Ótima escuta e até já.

Caro ouvinte, estamos com 18 horas e 16 minutos, seguimos com mais rubricas. Para já eu vou convidar o Sebastião Sarmento, ele que vai partilhar muito hoje, muito. E mando uma saudação para ele aí do outro lado. E caro ouvinte, seguimos com a rubrica Sugestão de Leitura para esta semana. Até já e ótima escuta.

0: Cordiais saudações, estimado ouvinte do programa Eco Estudantil. Seja bem-vindo à rubrica Sugestão de Leitura. Hoje vamos explorar um pouco mais a obra pertencente ao João Paulo Borges Coelho, intitulado Narração Noturna. Esta obra é um romance e retrata a história de José Fernandes Júnior, o Chipaz, que nasceu por volta de 1872. Entrou para a escola primária em Tete em 1880, sob a proteção do padre Vitor Courtois. Estudou no Colégio Jesuíta do Bom Jesus, em Quelimane, entre 1886 e 1888. De 1889 até 1918, foi cobrador de impostos, caçador de elefantes e administrador de prazos de companhias e de particulares. A partir desta altura, tornou-se agricultor e criador de gado, numa época em que agricultores europeus abandonavam a região por falta de mercados e vias de acesso. As dívidas e a mosca tsetse levaram-lhe terras e gado. Em 1936, uma doença paralisou-lhe as duas pernas. Escreveu vários textos que o habitaram a uma modesta pensão do Estado colonial, nomeadamente Divagações Históricas sobre o Distrito de Tete, Nota Histórica sobre o Distrito de Tete, Narração do Distrito de Tete e Comunicação do Indígena José Fernandes Júnior. Residente no posto administrativo da Chuta, acerca do alemão Carlos Wyss. Em 1956, foi condecorado Cavaleiro da Ordem do Império Colonial Português pelo presidente Craveiro Lopes. Faleceu em 5 de outubro de 1965 e foi sepultado na Serra da Chuta. Apesar dos rumores a respeito da sua existência, a Caixa dos Papéis nunca chegou a ser encontrada. E agora vamos deixar um excerto do último parágrafo da obra de João Paulo Borges Coelho, intitulado Narração Noturna. Em volta à vegetação já quase rasa das alturas, lá embaixo a vastidão da planície semeada de pequenas aldeias, Moese dá uma última vista de olhos aos papéis de José Fernandes e conclui que há sempre mais do que uma maneira de contar a história das coisas, mais do que uma maneira de as viver. Foi esse o dilema do Chipaz e começa a escavar o chão para semear ali a Caixa dos Papéis. E o livro termina afirmando que escrever um texto a pedido das autoridades não é um privilégio concedido a qualquer um. É preciso, da parte do velho, reconhecer isso mesmo, mostrar-se agradecido e, evidentemente, cumprir com o prazo que vai ser estabelecido. E por cima de tudo isto, outro argumento importante, o de saber escrever. Contam-se pelos dedos os pretos que com o velho sabem escrever. Aliás, com a idade a que ele chegou, pode mesmo dizer que não há mais nenhum em toda Chiúda. E acerca do autor desta obra, é importante dizer que João Paulo Borges Coelho é historiador e escritor de ficção. Tem obras publicadas em Moçambique, Portugal, Itália, Brasil e Colômbia, e textos antologiados em muitos países. Várias obras suas foram distinguidas, nomeadamente com o Prêmio Craveirinha, As Visitas do Dr. Valdez, o Prêmio Leia, O Olho de Herzog, por duas vezes o Prêmio BCI na obra intitulada O Olho de Herzog e Ponta Gea, e o segundo lugar do Prêmio Oceanos na obra Museu da Revolução. Estimado ouvinte, desta forma que terminamos a rubrica Sugestão de Leituras para esta semana, onde estivemos já a conhecer um pouco mais da obra pertencente a João Paulo Borges Coelho, intitulado Narração Noturna. Eu me chamo Sebastião Sarmento e prometo voltar numa próxima oportunidade ou com mais novidades. Boa noite.
1: Cidade. 18 horas 22 minutos, finalizamos com a rubrica Sugestão de Leitura para hoje, quinta-feira, e ainda finalizamos sim amanhã, não é? Sexta-feira. Rubrica esta, aliás, obra esta que marcou a semana, pertencente ao João Paulo Coelho, Narração Noturna. Caro ouvinte, a esta altura vamos ao encontro de mais uma composição musical. Para já, eu vou convidar o Messias Maricoa com o tema Partir Bacia. Até já.

Acorda o final da música do Messias Maricoa, caro ouvinte, com o tema Partir Bacia. E seguimos com mais rubricas. Para já eu vou convidar o Sebastião Sarmento novamente para poder trazer esta rubrica que é a Saiba Mais, onde vamos, caro ouvinte, falar das lágrimas. Vamos descobrir, não é, o que há de especial, ou qual a novidade que nos traz a respeito deste tema de hoje, lágrimas.

0: Cordiais saudações, estimado ouvinte do programa Eco Estudantil. Seja bem-vindo à rubrica Saiba Mais. Estimado ouvinte, sabias que nem todas as lágrimas são iguais? Sim, quando pensamos em lágrimas, normalmente imaginamos aquela água que escorre dos olhos quando estamos tristes ou emocionados. Mas na verdade, as lágrimas fazem muito mais do que expressar sentimentos. Elas são fundamentais para manter os nossos olhos protegidos e saudáveis. Os nossos olhos são constantemente cobertos por uma fina camada de lágrimas. Mesmo quando não estamos a chorar, pequenas quantidades de lágrimas são produzidas para lubrificar a superfície dos olhos, evitar que sequem e ajudar a protegê-los contra partículas e micro-organismos. Mas existem diferentes tipos de lágrimas. As primeiras são lágrimas basais. Elas estão presentes praticamente em todo o tempo e funcionam como uma espécie de película protetora. Cada vez que piscamos, espalhamos essa camada sobre os olhos, mantendo-os úmidos e confortáveis. Depois existem as lágrimas reflexas. São produzidas quando os olhos são irritados por alguma coisa. Por exemplo, quando entra poeira no olho, quando cortamos cebola ou quando estamos expostos a determinadas substâncias irritantes. Nesse momento, o organismo aumenta a produção de lágrimas para ajudar a remover o agente irritante. E existem ainda lágrimas emocionais, aquelas que aparecem quando sentimos tristeza, alegria intensa, dor emocional, alívio ou outras emoções fortes. E aqui está uma das partes mais interessantes. As lágrimas emocionais podem ter uma composição diferente das lágrimas produzidas apenas para proteger os olhos. Elas estão associadas a alterações fisiológicas provocadas pelas emoções e podem conter diferentes quantidades de determinadas substâncias. Outro fato curioso é que chorar pode provocar uma sensação de alívio em algumas pessoas. Isso acontece porque o choro emocional está relacionado com a ativação de vários mecanismos do organismo e pode acompanhar uma redução da tensão emocional depois de uma situação intensa. As lágrimas também ajudam a manter a visão. Sem a película lacrimal, a superfície da córnea ficaria irregular e seca, prejudicando a qualidade da visão. Por isso, quando uma lágrima escorre pelo rosto, ela não representa necessariamente tristeza. Pode ser uma resposta de proteção, uma reação à irritação ou simplesmente manifestação das nossas emoções. No fundo, as lágrimas são muito mais do que a água que sai dos olhos. São um verdadeiro sistema de proteção, limpeza e equilíbrio dos nossos olhos. Estimado ouvinte, desta maneira que terminamos a rubrica Saiba Mais de hoje, onde ficamos a saber que, afinal de contas, existem diversos tipos de lágrimas. Eu me chamo Sebastião Sarmento e prometo voltar numa próxima oportunidade com mais novidades. Boa noite.
1: Pois bem, caro ouvinte, finalizamos com a rubrica Saiba Mais, onde falamos das lágrimas, e quem nos trouxe foi Sebastião Sarmento. E a esta altura seguimos com mais uma composição musical pertencente aos Maçucos, com o tema Ntolilo. Vamos acompanhar e eu volto dentro de instantes.

E já sabe que essa música antecede a rubrica Saiba Mais, onde falamos das lágrimas. E a esta altura vamos, caro ouvinte, viajar até ao distrito de Imocuba com o motorista, não é? Sebastião Sarmento. Boa viagem, até já.

do programa Eco Estudantil. Seja bem-vindo à rubrica Giro pelo Mundo. Aperte os cintos porque a viagem de hoje será para o distrito de Mocuba. O distrito de Mocuba está localizado na província da Zambézia, na região centro de Moçambique, sendo um dos distritos de grande importância econômica e estratégica da província. A sua posição geográfica favorece a ligação entre diferentes zonas da Zambézia e outras regiões do país, tornando Mocuba um importante ponto de circulação de pessoas e mercadorias. O distrito possui uma população maioritariamente rural, que depende sobretudo da agricultura e de outras atividades ligadas ao aproveitamento dos recursos naturais. A agricultura constitui uma das principais bases da economia local, com destaque para a produção de culturas alimentares e de rendimento, contribuindo para o sustento das famílias e para o comércio local. Para além da agricultura, destacam-se atividades como a pecuária, o comércio, a exploração de recursos florestais e outras formas de atividade econômica de pequena e média escala. Mocuba também possui uma importância histórica e cultural, estando inserido numa zona marcada pela diversidade cultural e linguística característica da Zambézia. As comunidades locais preservam tradições, costumes, formas de organização social e manifestações culturais que fazem parte da identidade do distrito. Do ponto de vista econômico, a existência de vias de comunicação e a sua localização contribuem para o desenvolvimento do comércio e para a circulação de produtos agrícolas entre as zonas de produção e os mercados. Apesar do seu potencial, o distrito enfrenta desafios relacionados com o desenvolvimento das infraestruturas, acesso a serviços básicos, melhoria das vias de comunicação, emprego e criação de oportunidades econômicas para a população, especialmente para os jovens. Culturalmente, Mocuba integra a grande diversidade cultural da Zambézia. As comunidades preservam tradições transmitidas de geração em geração, manifestadas através da música, dança, cerimônias tradicionais, gastronomias, formas de organização familiar e práticas comunitárias. As línguas locais desempenham igualmente um papel importante na preservação de identidade cultural, enquanto o português é utilizado como língua oficial e de comunicação em contextos administrativos e educacionais. As danças tradicionais e as cerimônias comunitárias constituem importantes formas de expressão cultural. Em diferentes momentos da vida comunitária, como casamentos, cerimônias tradicionais e outras celebrações, a música e a dança assumem uma função de integração social e transmissão de valores. A gastronomia local também faz parte da identidade das comunidades, estando fortemente relacionada com os produtos disponíveis na região e com a atividade agrícola. Outro elemento importante é o papel desempenhado pelas autoridades tradicionais, líderes comunitários e pessoas mais velhas na transmissão de conhecimentos, costumes e valores. Estes atores contribuem para preservar a memória coletiva e orientar as novas gerações sobre as tradições da comunidade. Em termos demográficos, o distrito de Mocuba conta com cerca de

306.543 habitantes, segundo o censo de 2017. A população é maioritariamente rural e caracteriza-se por uma elevada presença de jovens, estando distribuída pelas diferentes localidades do distrito, com maior concentração na cidade de Mocuba e nas zonas com melhores condições de acesso à atividade econômica. Estimado ouvinte, é desta forma que terminamos a rubrica Giro pelo Mundo de hoje, onde estivemos a conhecer o distrito de Mocuba, na província de Zambézia. Espero que tenha gostado da viagem. Eu me chamo Sebastião Sarmento e prometo voltar numa próxima oportunidade com mais viagens.

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1: Pois bem, caro Vinta, depois de viajarmos até o distrito de Mucubo, voltamos até a cidade da Beira para juntos podermos acompanhar mais uma composição musical dentro deste programa Ecostudantil para esta quinta-feira que está bem frio. E então, caro Vinta, seguimos com a música pertencente ao C4 Pedro no seu tema Seu. Ótima escuta e até já.

Acordo o final da música do C4 Pedro com tema seu e caro vinte, seguimos com a rubrica Gênios na voz de Daniel Zia Mavunjot, mas escute e até já.

0: Olá, amigo ouvinte, seja muito bem-vindo à rubrica Gênios Moçambicanos. Eu sou Neuza Jorge Mavuncha e gostaria que me acompanhasse nessa viagem até a vida de um homem que marcou para sempre a história da nossa pátria. Um líder corajoso com estratégia determinado, um símbolo de liberdade. Falamos hoje de Samora Moses Machel, o primeiro presidente de Moçambique independente. Um verdadeiro gênio de liderança e de luta pela liberdade.
1: Queremos que haja respeito pela integridade das pessoas, respeito pela liberdade dos cidadãos, respeito pela vida e pelos bens do povo. Povo que suportou o peso e a violência da opressão colonial.
0: Samora Moses Machel nasceu no dia 29 de setembro de 1933, na localidade de Madragoa, no então distrito de Gaza, província de Gaza, no sul do nosso país. Filho de uma família camponesa, cresceu num contexto de dominação colonial portuguesa. Desde cedo viveu das injustiças do sistema colonial, que marcavam profundamente a população africana. Na sua infância, foi moldada pelo trabalho no campo, disciplina familiar e valores tradicionais. Samora frequentou a Missão Católica de São José de Llanguen, onde recebeu a educação primária. Mais tarde, estudou enfermagem na Escola de Enfermagem de Lourenço Marques, atual Maputo. Tornou-se enfermeiro e trabalhou no Hospital Miguel Bombarda, atual Hospital Central de Maputo. Durante o seu trabalho como enfermeiro, Samora Moses começou a ganhar consciência política mais profunda, percebendo as desigualdades raciais dentro do sistema colonial, onde os enfermeiros africanos recebiam menos e tinham menos direitos que os portugueses. Em 1962, juntou-se a Frelimo, Frente de Libertação de Moçambique, fundada por Eduardo Mondlane. Após o assassinato de Mondlane em 1969, Samora destacou-se como líder militar e estratega. Em 1970, tornou-se comandante da Luta Armada de Libertação Nacional. No dia 25 de junho de 1975, Moçambique proclamou oficialmente a sua independência. Samora Machel tornou-se o primeiro presidente da República Popular de Moçambique. O seu discurso de independência ficou marcado por palavras de coragem, unidade e reconstrução nacional. Durante seu governo, entre 1975 a 1986, Samora Moses Machel implementou políticas baseadas no socialismo africano, nacionalização das empresas, promoção da educação gratuita, campanhas de alfabetização, valorização da mulher, combate ao tribalismo e incentivo à unidade nacional. Ele defendia que a luta continua, frase esta que tornou-se símbolo da resistência e perseverança. Samora Moses Machel foi uma figura respeitada internacionalmente, apoiou movimentos de libertação na África Austral, incluindo a luta contra o apartheid na África do Sul e a independência de Zimbábue. Ele defendia uma África unida e livre da opressão colonial. No dia 19 de outubro de 1986, Samora Moses Machel morreu num acidente aéreo em Buzini, na África do Sul. A sua morte até hoje levanta debates e teorias, sendo considerada por muitos como um momento trágico e marcante na história de Moçambique. Samora Machel deixou um legado profundo. É considerado herói nacional. O Aeroporto Internacional de Maputo tem o seu nome. Diversas escolas e avenidas homenageiam-o. É símbolo de independência e da soberania nacional. Ele é lembrado como um líder firme, carismático e comprometido com o povo. As frases marcantes, a luta continua. O mais importante não é o poder, mas o povo. A unidade nacional é a nossa maior arma. Samora Machel não foi apenas um presidente, foi estratega, um mobilizador, um educador político e um símbolo de liberdade. A sua vista mostra que um jovem nascido numa família camponesa pode tornar-se líder de uma nação inteira. Na nossa rubrica Genes Moçambicano, hoje celebramos um homem que transformou dor em força e opressão em independência. Porque a história de Moçambique não se conta sem Samora Machel. Meu nome é Neuza Jorge Mavuncha. Obrigado por nos acompanhar na rubrica Genes Moçambicanos. Beijinhos e até a próxima.
2: Muito obrigada, Neuza Mavuncha. Caro ouvinte, falamos da videobra do Samora Moisés Machel. Na rubrica Gênios, a esta altura seguimos com mais uma composição musical pertencente ao Button Rose no seu tema Você Permite. Ótima escuta e até já. Música.

0: Pois bem, caro ouvinte, a esta altura seguimos com a última proposta para hoje, que é a rubrica O Nosso Português. Vamos acompanhar para juntos finalizarmos esta edição número 4 da semana do programa Eco Estudantil.
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2: Na frase, caso vocês viajem, levem a minha encomenda, viagem escreve-se com G ou com J?
3: Escreve-se com G.
4: Com J. Desculpa, conjuguei.
5: Conjuguei?
4: Sim, sim, conjuguei.
5: Conjuguei.
6: Conjuguei.
5: Sim.
6: Por que conjuguei e não com J?
5: Sim, conjuguei porque não com J. J é quando se escreve, é quando for uma palavra mais, viajar. Viagem é depois da conjugação, viagem.
7: Quando a gente aprende as palavras desde do ensino primário, a gente não sabe de fato de onde é que provém ou a essência, porque é que foi feita essa frase ou essa palavra nesse caso, né? Aprendi que viagem é conjuguei e não tenho os seus porquês em formas gramaticais ou a essência, porque é que é com J ou conjuguei, não sou preciso nessa questão.
6: A palavra viagem escreve-se com GG.
5: Escreve-se com GG e não com J.
6: E não com J. Mas sim com GG. É assim que se escreve a palavra viagem. Manada.
8: J.
5: Com J?
8: Sim.
5: E não com G?
8: Não com G, com J.
5: Por quê?
8: Porque não posso explicar, mas se fôssemos escrever viajar, não seria viajar, seria viajar com J.
5: Com J?
8: Sim.
2: Viagem com G é substantivo. Ato de ir de um lugar ao outro mais ou menos distante. Eles já estão a organizar a viagem a Manica. Viagem com J, terceira pessoa do plural do presente do conjuntivo do verbo viajar. Eu prefiro que os meus viajem de comboio do que de carro.
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0: Pois é, caro ouvinte, mais uma aula de português finalizada na rubrica O Nosso Português. Já está finalizado o programa Eco Estudantil para esta quinta-feira, conduzido por mim, Carmen Albin. Temos encontro marcado dentro de instante para o espaço de notícias e seguimos com o Viva a Cidade. Caro ouvinte, para assim fecharmos em grande, vamos acompanhar esta música que dá conta assim, da última hora, que é a última bolacha da Chelsea Baronet. Até já. Música.

0: 19 horas e 1 minuto, vamos às notícias a esta altura. LAM retoma ligações aéreas a partir de Beira. As linhas aéreas de Moçambique retomaram esta quarta-feira as ligações aéreas a partir da cidade da Beira, com o objetivo de melhorar a conectividade doméstica e reduzir o tempo de deslocação entre as diferentes províncias do país, sobretudo as localidades na região centro. A retoma das operações com base no Aeroporto Internacional da Beira enquadra-se no processo de reestruturação da companhia e no reforço gradual da conectividade aérea nacional, posicionando a Beira como um ponto estratégico da rede doméstica da LAM. População ocupa espaços reservados a projeto de infraestruturas em Cabo Delgado. A população está a ocupar espaços reservados ao projeto Terra Infraestrutura. Infraestrutura onde estão a construir de uma forma desordenada. O Fundo do Fomento e Habitação está preocupado com a situação e pede apoio aos governos provinciais na preservação das áreas abrangidas pelo projeto. O Fundo de Fomento e Habitação corre o risco de perder áreas reservadas ao projeto de terra infraestruturada devido à suposta invasão das áreas. Para travar a suposta ocupação ilegal e garantir a concretização do projeto ter infraestruturada, o Fundo de Fomento de Habitação vai adotar uma nova estratégia considerada como solução para o problema. Criados mais de 42 mil empregos no primeiro semestre do presente ano. Dados do governo referentes ao primeiro semestre revelam avanços na economia nacional, no emprego, na educação, na saúde e na expansão dos serviços básicos, apesar dos desafios macroeconómicos. O governo diz ter arrecadado 183,3 mil milhões de meticais em receitas e diz ter contribuído para a criação de 42,191 postos de trabalho durante o primeiro semestre de 2026, num período marcado por avanços em vários setores. Os resultados constam do balanço da execução do Plano Económico, Social e Orçamento do Estado, PESOI 2026, apresentado na 24ª sessão do Conselho de Ministros, realizada 11 de agosto. Dos 230 indicadores previstos para o ano, foram avaliados 127. Destes, 78, equivalentes a 62%, registaram desempenho positivo, enquanto 27 tiveram realização parcial e 22 apresentaram desempenho negativo. No domínio económico, a receita do Estado atingiu 183,276,90 milhões de meticais, correspondente a 45,03% da previsão anual. A despesa pública totalizou 188,253,40 milhões de meticais, equivalente a 36,16% do limite aprovado para o ano. Continuamos a informar na página internacional. A Agência Internacional de Energia prevê a redução da demanda de petróleo em 2026. A procura mundial por petróleo deverá cair de 1,6 milhão de barris por dia em 2026, pressionada pelo fechamento contínuo do Estreito de Hormuz e pelos elevados preços dos combustíveis que continuam a reduzir o consumo global. O mais recente relatório de mercado de petróleo da Agência Internacional de Petróleo, AIE, de 12 de agosto, indica para a queda da demanda do produto de 1,6 milhões de barris por dia, com uma revisão em baixa de 510 milhões em relação às projeções do mês de julho. De acordo com o relatório, o fechamento contínuo do Estreito de Hormuz e os elevados preços dos combustíveis continuam a pressionar o consumo de petróleo. Refere o relatório que prevê uma redução da contração anual de 4,9 milhões de barris por dia no segundo trimestre de 2026 para 2,8 milhões por dia. África do Sul pede a países africanos reembolso de custos de repatriamento de imigrantes. A África do Sul está a solicitar a vários países africanos o reembolso dos custos relacionados com o repatriamento de dezenas de milhares de cidadãos estrangeiros, depois de o país ter deportado ou ajudado no regresso de mais de 80 mil imigrantes aos seus países de origem. Segundo o Ministério dos Assuntos Internos da África do Sul, o governo gastou cerca de 18 milhões de dólares norte-americanos para acomodar e transportar migrantes que regressaram aos seus países. Pedidos formais de compensação foram já enviados ao Malawi, Etiópia e Nigéria. Os custos incluem transporte em autocarros, instalação de centros temporários de repatriamento e pagamento de horas extraordinárias aos funcionários envolvidos nas operações. O diretor-geral do Departamento de Assuntos Internos, Tommy Makonde, classificou as despesas como imprevistas e inevitáveis. 19 horas e 7 minutos. Está completa a informação a esta altura, apresentada por mim, Carmen Albino. Boa noite e até já.
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0: Pois, Ricardo Vinta, estamos com 19h31, seguimos com a última parte de Viva a Cidade. Caro Vinto, 87993948, está à sua inteira disposição para esta rubrica Beat ao seu gosto nesta quinta-feira. 87993948, ligue para nós, peça a sua música e endereça a alguém especial. Olá, boa noite.
1: Olá, viva, cordiais, saudações a todos, vasto editor da Rádio Cidade. Saudações, Carmen.
0: Saudações, como está?
1: De bem com a vida, nos seus confortos da Rádio Cidade. Deste lado, à sua disposição.
0: Aqui também está tudo controlado. E esta voz é do Zeca Oliveira.
1: Opa!
0: Ai, ai, ai. Vamos lá, de quem é essa voz? Vamos lá.
1: Tenta adivinhar aí.
0: Pioneiros, mas pode ser de pioneiros, não é?
1: Também não.
0: Ai, ai, ai. Tá difícil, pá. Tá muito difícil.
1: Por acaso, se eu fosse um docente, eu poderia te chumbar até ser recorrente.
0: Yeah. E se me disseram o nome, logo eu fico tipo, uau, como é que falhei? Ai, ai, ai.
1: Opa.
0: Ok.
1: Tá certo, depois pertence ao César da Ponta G, que é meu nome.
0: Ai, tá vendo, César? Depois de quanto tempo, César? Tenho razão, né?
1: E essa é a justificação?
0: Sim. Tenho razão, depois de muito tempo.
1: É, por acaso, eu estava a andar um pouco ocupado e também por situações da saúde por aí.
0: Exato.
1: Mas já estou de regresso.
0: Que bom. E que tal? Estás agora em casa a trabalhar?
1: Não, estou em casa a repousar. O dia começa, continua o dia amanhã.
0: Ok, que bom. E o que vamos escutar?
1: Exatamente, em termos de música, eu vou viajar um pouco para a província de Gaza, ao encontro deste jovem que está a fazer bastante sucesso na sua carreira musical. É uma música um pouco nova, assim posso dizer assim. A música pertence ao Mr. Chiqueto,
0: okay.
1: A jovem de Gaza que vai cantar para nós esta música intitulada Nieng Fili.
0: Nieng Fili.
1: Exatamente, aumenta-me.
0: Ok. E a quem vai endereçar?
1: Música, primeiramente, vai para um grande amigo meu aí, que é Augusto Taimo. Não se esquecendo também do Duque João Gonçalves, Boss Isaac, o Gaspar Michone de Dondo, as duas Júlia, Júlia Simão, que é a Júlia também, Laurindo, Zé Colveira e Fernandes Malangazi. A lista é enorme mesmo. Epa, Carmen, eu vou terminar por aqui.
0: Exato.
1: Acredito que se eu for a mencionar todos, será uma dedicatória e Carmen vai me cobrar a taxa.
0: Exato.
1: Para evitar não ser cobrado a taxa dedicatória, eu termino por aqui. Aos que não mencionei, peço minha sincera desculpa. O tempo é dinheiro, né? Devemos usar racionalmente. Tem pessoas também que querem entrar também.
0: Exato. Mr. Chiqueto Nieng Fili.
1: Exatamente.
0: Já está aqui selecionada, sim.
1: Exatamente. Tá certo. Aquele abraço em tamanho do mundo. Bom regresso quando estiver a regressar para casa.
0: Uhum.
1: E tenha uma noite super agradável na companhia da Cidade FM.
0: Muito obrigada, muito obrigada. E olha, ótima escuta.
1: Tá.
0: Obrigada.

Olá, boa noite. Estimado ouvinte, boa noite. Está sim, boa noite.

0: Gostaria de ouvir a música de Define e intitulada Surdo.
1: Solto.
0: Surdo, surdo.
1: Surdo, exato. A quem vai endereçar?
0: A música vai para todos os ouvintes da rádio.
1: E é tudo, Faruque.
0: É tudo, é tudo.
1: Muito obrigada, boa noite. Ótima escuta e até amanhã. Já está aqui a música selecionada.
0: Igualmente, igualmente.
1: Obrigada.
0: Tenha um ótimo dia.
1: Muito obrigada.

0: Olá, boa noite.
1: Boa noite,
0: Boa noite, como está?
1: tudo bem?
0: Aqui também está tudo bem. A voz a quem pertence?
1: Pertence ao aliviador, que se vocês, aqui para ser fêmea.
0: Adolfo.
1: Aliviador, aliviador, aliviador.
0: Aliviador é teu nome?
1: Aliviador conhecido por César.
0: Sim, o teu nome verdadeiro é Aliviador.
1: Sim, aliviador, sim.
0: Ya, tá a fazer frio, estás a aliviar, as pessoas estão a te rir. Aliviador, mas é teu nome mesmo.
1: É meu nome, sim. Eu sou chopelista. A minha chopela está escrita aliviador.
0: Ok, tudo bem. Que tal? Como é que está aí a passar com este frio?
1: Epa, estou na rua mesmo a aliviar os clientes.
0: Oh, que bom, que bom. Olha, desejo aí que tenha um bom trabalho.
1: Obrigado. Pensa uma música do Twentinga.
0: Tenfinga.
1: Qualquer, qualquer que seja.
0: Ok.
1: Qualquer.
0: A quem vai endereçar?
1: Para minha esposa, Fátima e meus filhos.
0: Ok, é tudo.
1: É tudo, é tudo.
0: Muito obrigada. Vou passar esta do papá, ou amor não é para doer, ou fala na minha cara. Tá aqui na minha frente.
1: É para minha cara, para minha cara.
0: Ok, tudo bem. E é
1: Diga.
0: tudo, né?
1: É tudo, é tudo, não tem nada outra palavra. Pode estar
0: Exato.
1: de cliente ou levar para o cliente.
0: Exato. Muito obrigado.
1: Obrigado.

0: Olá, boa noite. Xê, vai no
1: Agora é a
0: Fernando.
1: minha vez.
0: Vim brilhar, entrei grande.
1: Eu devo ver a festa das bruxas. Hoje também ele não vai conseguir.
0: Xê.
1: Mana Carmen, meu
0: Oi,
1: querido,
0: mano
1: como está?
0: Fernando, eu tô bem, do teu lado.
1: Ih, já sabem, mesmo com problemas.
0: Não há problemas, a minha vida está a andar. É verdade.
1: Muito obrigado,
0: E
1: muito
0: que
1: obrigado.
0: tal? Aí está a fazer muito frio em Maputo.
1: Nada, ih, dava mal na terça-feira.
0: Então vocês enviaram para Beira essa temperatura.
1: Está a fazer muito frio. O pouco frio
0: E
1: estava 23 graus.
0: sim, muito frio,
1: 23,
0: chuviscos.
1: naquele dia a gente estava embaixo de 17 por aí,
0: Uau!
1: com um chuvisco muito frio.
0: Exato, mas já estamos
1: É,
0: assim na beira.
1: se os solteiros não morreram naquele dia, não vão morrer mais. Está a brincar, pá.
0: É verdade. E mano, fundiço, que tal? Como é que está a sua família? Mana Argélia, Marquele, seus filhos?
1: Olha, a graça de Deus é visível na minha família. Todos estão bem, o meu neto está aí de um lado para o outro. É visível, né? E graças a Deus. Graças a Deus. Se você quer ganhar paz, se você quer paz, venda a sua razão. Há de
0: Exato.
1: ver a paz. Sim. Porque o que incomoda nas famílias é você quer ganhar razão. Agora, quando você permite que venda a tua razão e ganhar paz, há de ver, vai fluir. Vai fluir.
0: E o que vamos escutar?
1: Ah, não sei se o Rei Bravo passa nas rádios aí na beira, não sei.
0: Passa, sim.
1: Então vamos lá pôr flores do meu funeral. Ih, é muito forte.
0: Ah, é?
1: Já ouviste essa música?
0: Flores de despedida.
1: É, flores. Acho que o título é flores do meu funeral.
0: Ok, acho que é a mesma
1: Vem assim
0: música.
1: mesmo. Não percebi?
0: Acho que é a mesma música, mas ok, deixa ver.
1: Sim, acho que a mana falou de despedida, mas acho que é isso.
0: E a quem vai endereçar?
1: Deixa ela ser diferente, como estou a falar de funerário.
0: Ei.

0: não posso das minhas coisas.
1: Okay.
0: Mas, como tenho fé, vou começar com ela, a ministra dos Negócios Particulares,
1: isso.
0: Argélia Marquelisana, e também para os meus filhos, Helena, o Júnior e o Gabriel. Meus pais, Gabriel Mufundisi, Helena Manganhela Sana, e também para os grandes homens da Raide, né? O caso do senhor, como é que é? Xota. Xioti, o Luiz, senhor Luiz Empresa, Vega Oliveira, companhia. E também para a Celestina da Semba, para o Brian e o Massora. O João Manuel, e também para o Manuel Niquice, a companhia. O Museje, Celinho. É Chantini, hoje não errei, talvez. E também a Laurinda, e com o seu filho, Alberto. E também vai para o senhor Rafiki Fafkin, do grupo Watumuno. O senhor Caló e a sua esposa, Anita Maceta, o senhor Albino, o Mano Chico Adoi, o Dugo Gonçalves, e a Anita, e também a dona Verônica, Augusto Taim, o senhor João Mutende, toda a família Mutende, o Kiner Branquino, o homem de duas máquinas, e o primeiro Big, que anda desaparecido, aquele abraço. Manacar Malbino, quero agradecer a Deus. E essa semana foste muito vulgar aqui neste programa. Yeah. Muito obrigado.
1: Ele ouviu, ele. Meu coordenador ouviu.
0: Foste muito vulgar, desculpa a expressão, mas num bom sentido.
1: Ok.
0: E às vezes não ficas assim. Uhum. A xingar, até ver dia de frita já ia trabalhar.
1: É verdade.
0: É sinal que não depende, não tens nenhuma herança, é por essa razão que estás aí. Porque se fosse uma ou outra,
1: exato.
0: Filhinha de papai, ia dizer que está filho.
1: Exato.
0: Mas mostra o amor que tem por teus ouvintes e pelo trabalho. Fernando Mufundi, esse é meu nome.
1: Cidade. Muito obrigado, boa noite, a música
0: olha,
1: já está aí.
0: Olha, Manaca, outro dia me dei a graça também de acompanhar a sua programação aqui no fim e ouviste a falar de dívida. E é uma coisa que vou dizer. A dívida não apodrece.
1: Sim, mas...
0: A dívida não apodrece.
1: Não apodrece a dívida, mas é bom assim.
0: Ah, eu vi aí era uma palavra amiga a falar da dívida. E quero dizer
1: está
0: seguinte,
1: de ver você.
0: E vou dizer uma coisa, Se quer estragar uma boa amizade, há muito tempo, leva dinheiro emprestado ao amigo, de ver.
1: Oh, meu Deus do céu.
0: Automaticamente, e como ginga, por causa de dois meticais, está me ligado.
1: Sim.
0: Ei, tchau.
1: Muito obrigado.
0: A voz está um pouco diferente. Quando tu chega já aos 40, 5 minutos, vira um dia inteiro. Eu estava aí, dizendo que eu não vou para acordar. Eu estou a ver e... É. Já está dando vitrina, mas deixa ela tentar com fé, hoje consegui.
1: Que bom, no fundo, muito obrigado. É sempre um prazer conversar contigo e até amanhã.
0: Muito obrigado. O homem não foi passear. Boa noite.
1: Boa noite, obrigado.
0: Tchau, tchau.
1: De 9 horas e 45 minutos, seguimos com mais dois ouvintes. Olá, boa noite. Olá.
2: Alô, boa noite.
1: Boa noite, como está?
2: Estou bem, está aí no estúdio.
1: Aqui também está tudo bem, graças a Deus. E a voz a quem pertence?
2: Aqui fala com quem ouve sobrinho de Celestina da Samba.
1: Ok, e como é que vai a sua noite?
2: Está tudo bem.
1: Exato. E hoje, o que vamos escutar?
2: Eu quero ouvir a música de Shakira ao lado com o Burna Boy. Qual é o tema da ideia?
1: Ok. Quem vai endereçar?
2: Vou endereçar todos. Vindo para a cidade e para ti aí. Bom trabalho.
1: Muito obrigada. Boa noite para si também. Ótima escuta.
2: Boa noite.
1: Obrigada. Olá.

0: Ouvinte em linha, boa noite.
1: Boa noite, Mana Carmen.
0: Boa noite, como está?
1: Está tudo bem, não tem Mana Carmen, hein?
0: Aqui também está tudo bem, a voz a quem pertence?
1: A Luz Empresa, diretamente desse contexto, Bairro Vila Matar.
0: Exato, Luz Empresa, diga-me como é que está a passar a sua noite.
1: A noite está tudo bem, apesar do frio, mas está tudo bem.
0: Exato. E hoje o que vamos escutar?
1: Carlos Figueiredo, Sambaoano.
0: Carlos Figueiredo,
1: Sambaoano.
0: Ok, e a quem vai endereçar?
1: Vai para a minha esposa Luísa, Manuele, meu filho Francisco, o Maninho, Nando Chão da Sobrinha e a Dina, minha mãe Maria Luísa Luiz Quente. Para todos os jovens, 16º bairro Vila Massani, Casa Conrada de Luiz Empresa, amigos da Rádio Time, o Verano Mofundice, e a cunhada Marquele, antes de fora Manuel Niquice, Gustavo, Luiz Coandia, Trascote, Moisés de Viverião Puto, o Vítima Sorra. Já, mano, para hoje tudo, há muita gente, a vossa empresa, a Luiz Empresa, teremos 16º bairro Vila Massani.
0: Exato, muito obrigada, Luís Empresa. Boa noite, fique bem e até à próxima.
1: Tchau.
0: Obrigado. Caro Vinta, estamos com 19h48. Seguimos com os pedidos de música para esta edição de quinta-feira. Vamos acompanhar a música de Mr. Chiquato, Trifaina. Seguimos também com a música do Twenty Fingers, Rei Bravo, Shakira e Carlos Figueiredo. E caro ouvinte, desejo a si continuação de uma excelente escuta. Boa noite e até já.

Pois bem, caro Vinta, estamos com 20 horas e 18 minutos. Finalizamos com os pedidos de música da hora 19 no espaço Beat ao seu gosto. E a esta altura, caro Vinta, que é a última hora do Viva a Cidade, seguimos com muita música variada, agradável aos ouvidos. Na verdade, também para poder levantar o seu astral nesta noite fria de quinta-feira. Vamos acompanhar novamente a música pertencente ao Yura e voltamos dentro de instantes. Ótima escuta e até já.

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1: Ouvinte, muito boa noite. Bem-vindo à Conexão Noturna. Hoje, quinta-feira, é a sua edição número 4 desta semana. Estamos a caminho de sexta-feira. Amanhã, não é? É sexta-feira, estamos a caminho, no entanto, fim de semana. É a altura em que estamos com 21 horas e 1 minuto em Moçambique. Arrancamos com este som e mais uma edição e mais, portanto, uma conexão. Hoje, quinta-feira, estamos juntos nós, até muito bem perto da meia-noite, trazendo ainda o melhor de mais conteúdo radiofónico, o melhor também de mais música, o melhor, obviamente, da informação. E dizer que é um prazer enorme aqui trabalhar para si. E hoje, quinta-feira, é uma noite de poder acompanhar melhores sucessos, melhor também da atualidade nacional e internacional. Portanto, ouvinte, mantenha-te ligado a nós. E saímos aqui a recordar também esta cassete produzida sensivelmente um ano. É de Angola, chama-se Button Ross, está a chorar. Muito obrigado. Bernabé Maurício está na sua companhia. Um prazer enorme. Um abraço especial a si, a Bernabé Xirinza, de Ponta Gea.

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1: Ainda estamos com a melhor música a conferir aqui na Cidade FM, Button Ross, sua música de Notre Dame.

São sons nacionais, de Conexão Noturna de hoje, quinta-feira, 21 horas e 12 minutos, a altura em que ouvimos a acorde final da música a sorrir, perdão, chorar, é Clayton David e Tamires Moiano. Mas também nós saímos aqui para mais notas, sendo que motoqueiros da Beira pedem reforço de fiscalização para travar acidentes e mortes, não é? Portanto, a Associação dos Motoqueiros da Beira pede autoridades governamentais reforço, portanto, a endurecimento da fiscalização aos mototaxistas, alegando que a negligência, o excesso de velocidade, a circulação de condutores sem habilitação estão a contribuir para o aumento de acidentes e mortes na capital provincial de Sofala. Segundo o secretário-geral de agremiação, Nelson Ricardo, desde portanto, o início do ano foram registados pela Associação 72 acidentes envolvendo mototaxistas que resultaram na morte de pelo menos 16 pessoas, número que considera muito abaixo da realidade, é preocupante quando comparado com os 8 óbitos, registados em igual período do ano passado. Saímos agora para ouvir aqui a música super boa também na cidade, Talubana, música Calor de um Amor, passa a tocar da cidade. Boa noite, boa quinta-feira, na cidade, enfim.

Júlia dos Los Hermanos do Brasil, na cidade FM, 2 horas 57 minutos, conexão noturna, sua edição de quinta-feira, quarta edição desta semana. Por essa especial agora também vai ao Sérgio Ndamboala, está ligado ao canal Cidade FM. Muito boa noite, boa quinta-feira, seguimos ainda com mais sons na Cidade FM. Desta vez com Red Pop, que recordamos aqui esta cassete na Cidade FM, o Michael Jackson. Muito boa noite, seguimos ainda nesta quinta-feira com melhores sons na Cidade FM.

Estamos aqui a Sons de 90, SSP, a Chama por Mim, passa a tocar na Cidade FM. Saímos ainda também para ouvir aqui o Tarzan Boy na Cidade FM, aos quinta-feira, são 22 horas e 5 minutos. Baltimore.

estamos ainda a transmitir a sua programação hoje na Cidade de Fiano, numa altura em que ontem novos embaixadores apresentaram, portanto, cartas credenciais ao Presidente da República, numa altura em que o Presidente dirigiu ainda ontem, na manhã de ontem, a cerimónia de apresentação de cartas credenciais de embaixadores de altos comissários designados juntos da República de Moçambique. Trata-se de embaixadores designados da República de Cuba, do Reino da Tailândia, da República Eslováquia e embaixadora designada do Reino da Dinamarca. Serão, portanto, igualmente apresentadas as cartas credenciais dos altos comissários designados da República de África do Sul, da República Federal da Nigéria, do Gana e do alto comissário designado da República de Namíbia. Um abraço especial também ao SAMU, que está aí conectado à Rádio Cidade, noite de quinta-feira aqui na cidade.

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será, portanto, o término da nossa emissão e do nosso programa de hoje, Conexão Noturna, referente ao dia 13 de agosto para 2026.

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Estimado ouvinte, estamos aqui a ouvir o Jim Cliff, a música que toca a esta altura e com o tema A Rebel in Me. O Jim Cliff já não está entre nós, mas deixa o legado através de suas obras musicais. Recordamos ele nestes últimos minutos de Conexão Noturno, noite aqui de quinta-feira na Cidade FM. Eu quero dizer que foi muito bom trabalhar para si hoje. Eu prometo voltar amanhã, pontualmente, 21 horas, aqui na Cidade FM, com mais uma edição de Conexão Noturno. Obrigado, boa noite e até a próxima.

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